0: abraço, meus irmãos de Tupolono.
1: Muito bem, gauchada, na segunda hora do Arrematando a Domingueira, são 21 horas e 14 minutos e nós atendendo os pedidos, as solicitações musicais. Ligou para nós há pouco o Zezé do Buricaci. Alô, Zezé! Pediu Velho Candeeiro com Chico Vargas. Em seguida vai estar ouvindo aí, Zezé. Temos bastante música e vamos atendendo as solicitações dos nossos ouvintes, Vanessa.
2: É verdade, Valdevin. Tem muita música buena por hoje, né? Então vamos trazer mais para esse povo.
1: Vamos, vamos. E também o Leão do Passo, né? Lá no Passo do Leão, aquele abraço, René Garcia. René Garcia, que é o queria o Tiburcio, aí já rodou, né? Esse dia nós vimos o René aí. Foi hoje, eu acho, até. Arrastando a sandália num baile aí, foi lá no Passo do Leão, diz o René. Saúde pra ti, René Garcia. Fico feliz de te ver com saúde.
2: Tá bom, né? Nossos amigos aí, com saúde e bailando, né, Valdevir?
1: É verdade. Seguimos arrematando. Simba!

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5: Muito bem, gauchada, estamos arrematando a domingueira na Sentinela, o programa que tem o compromisso de fazer o arremate da programação de domingo. Vamos até às 22 horas com o melhor da música gaúcha, para você que está conosco. Tem mais gente interagindo conosco aí, fazendo pedidos musicais, Vanessa.
6: É verdade, Valdevio. Hoje, graças a Deus, cheio de pedidos e nós temos que tocar para esse povo, né? Então, vamos de veredita já trazendo, porque nós temos ainda um pouquinho menos de meia hora de programa, né?
5: Então, vamos atendendo os pedidos.
6: Vamos atender.
5: E arrematando.
6: Simbora.

0: Muito bem, gauchada, muito bem, companheirada. Estamos de novamente com o arremate da Domingueira pronto. Atendemos as solicitações musicais, trouxemos as músicas pedidas pelos nossos ouvintes. Vamos desejando a todos uma ótima semana, que Deus proteja todos os nossos queridos assisenses e que nos dê força para retornar domingo que vem para arrematar mais uma Domingueira Gaudéria na Sentinela Pampiana.
1: É verdade, Valdevina, nosso retorno com certeza já vai ter passado a Semana Farroupilha.
0: Será dia 20, né?
1: Exatamente, né? Será no dia, né? E, então queremos desejar que todos tenham uma ótima Semana Farroupilha, que possam não só desfrutar dos almoços e jantas, mas trazer a essência do gaúcho, né? Preservar as nossas raízes na tão esperada Semana Farroupilha. Muito obrigada a todos que estiveram conosco até o presente momento. Tenham todos uma semana abençoadíssima, porque agora...
0: Agora é fim de baile no Rincão.

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0: Obrigado. Para que o Rio Grande não se esqueça de um grande missioneiro e um dos baluartes da música missioneira, nosso querido e saudoso irmão Senair Maiká. E que este rio de infância percorra as veias de todos vocês e vamos beber da seiva pura do Rio Uruguai.
1: Vamos lá!

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1: Eu queria falar com o Victor, o cantor do Vucu Vucu.
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1: Aqui é do cabaré. 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

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Vamos resgatar os bons tempos dos festivais que levavam o nome de São Francisco de Assis aos mais distantes rincões, mostrando através da música as belezas e riquezas da nossa querência. 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

0: pesada. Eu vou amanhecer aqui na Sentinela Pampiana, são 5 horas 41 minutos, 5 e 41, hora certa, Sicredi, gente que coopera cresce. Um abraço aos amigos que estão chimarrando conosco. Bom dia, nossos clubes do ouvinte, nossos parceiros do chimarrão. Um abração, sair daqui da Sentinela. Decedito, isso mesmo. É, começar o dia alegre, contente e de bem com a vida, chimarrando junto com a gente. Um abraço, amigos, bom dia.
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0: É o nosso amanhecer aqui na querência do Bugio, na capital da hospitalidade, início da semana Farroupilha, por aí, né? Isto mesmo. A semana Farroupilha chegou, isto. Bom dia, nossos amigos do Chimarrão, aos gaúchos todos que chimarreiam de manhã cedinho. Alcides Gomes Lopes, bom dia, Alcides, bom dia, nosso amigo do Chimarrão. Tá mateando conosco, Clube do Ouvinte, parceiro que mateia conosco. O Wilson Soares Funk lá no Cinamoma, Roseli, bom dia, nossos amigos. Também chimarreia conosco Ney Anchieta, Zeneiva, Gustavo, no sítio Água Benta, lidando com os cavalos, né? Esta de manhã cedito, já está lidando com os animais lá. Um abraço, nosso amigo Ney Anchieta, Zeneiva, Gustavo. Joaquim La Roque de Quadros, também é Clube do Ouvinte, a Neuza Bairros. Bom dia, nossos Clube do Ouvinte, nossos parceiros do Chimarrão. Adalberto Mazui Machado, também é Clube do Ouvinte, bom dia. José Antônio Contessa, tio João, te levantou, tio João? É, bom dia, nossos amigos, tem uns que ligam deitado, né? Bom dia, Olga Teixeira, também é Clube do Ouvinte, bom dia, nossos parceiros do Chimarrão. E assim, vamos trazendo para você a boa música, falando um pouquinho do tempo, daqui a pouquinho mais, né? Vamos se ajeitando por aqui para ver se vai modificar alguma coisa para nós falar durante o dia hoje. Isso mesmo, bom dia, nossos amigos do Chimarrão. Aos que mateiam conosco, vai um abraço, vamos trazendo a boa música do Rio Grande aqui na Sentinela Pampiana para começar o nosso dia sempre de bem com a vida, alegre, contente, chimarreando junto com a gente aí, né? Fazendo a companhia para o seu chimarrão, trazendo o melhor da música bem gaúcha, bem galponeira, bem campeira, e essa música bem autêntica da nossa região aqui, né? Isso, principalmente, né? Isso, vai um abraço, bom dia, nossos amigos. Então, marca dia de sol, né? A semana Farroupilha, quase toda ela vai ser de sol. Isto é o que marca para nós por aqui. Não marca nada de chuva até sexta-feira. Isto, tudo 0 milímetros de chuva. Vamos ver como que vai se manter depois outros dias por aqui, que é o sábado e o domingo, né? Isto, vamos ver, vamos pensar um pouquinho para arrumar por aqui. É, só sol. É, sábado também, sábado e domingo, né? Vai ter sol. Domingo marca uns pinguinhos, mas muito pouquinho, né? Sábado também, 0,7 milímetros. E domingo, 0,4 milímetros. É muito pouquinho, mas com olheiras de sol, tem momentos de sol. O desfile da Semana Farroupilha vai ser ótimo, né? Um abraço, nossos amigos. Bom dia para você. No domingo, Semana Farroupilha, o ápice da Semana Farroupilha, o desfile, né? E também aquele churrasco, barbaridade de bom. Aí um abraço aos amigos, então. Marca muito, 0,4 milímetros. E olheiras de sol durante o dia, bastante sol, poucas nuvens, é, algumas nuvens no céu e chuva passageira, pouquinho, alguns pinguinhos, mas muito pouquinho. Que bom, né? Que bom que seja assim. A nossa semana Farroupilha vai ser de sol, então. Um abraço, vamos prosseguindo por aqui, trazendo para você a boa música do Rio Grande, claro. Cria do Itaqui, foi o que você ouviu aí. Tá chegando o Júnior Macedo. Jaguara, isto mesmo. Depois, logo em seguida, nosso bloco aí, musical é Vida de Campeiro, isto, o Caraguatá, o grupo Caraguatá cantando pra nós. Bom dia, nossos amigos, bom dia.
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0: Muito bom dia, são pontualmente agora 6:32, 6:32, hora certa, Sicredi, gente que coopera, cresce, faço a companhia para você, levando a boa música, esse mesmo, nosso Clube do Ouvinte, nossos amigos do Chimarrão, bom dia Clube do Ouvinte, bom dia parceiros do Chimarrão, Coraldino Silveira, Edilce, lá no Bairro Italiano, bom dia nossos amigos, e dizendo para você, olha, a partir de ontem, né? É só música gaúcha por aqui, né? Barbaridade. É a semana farroupilha. Um abraço, amigos. Bom dia. O Paulinho, o Paulinho missioneiro, né? É, Paulo Roberto Lopes dos Santos. Nome de gente rica, comprido, barbaridade, né? Um abraço, nossa amiga Edna, tá ligadinha conosco também. Bom dia. Antônio Lima, o Canela, né, Canela? Bom dia. Tá levantado, Canela? Bom dia, nossos amigos do Chimarrão. Aos que mateiam conosco de manhã cedinho, vai aquele abraço. Vamos trazendo para você a boa música, continuando por aqui com o melhor da música bem campeira, bem galponeira. Isso mesmo, trazer para você a alegria do amanhecer. Vem aí um blocozinho de política e já voltamos em seguidita com mais música.
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Mandando um abraço para os amigos que estão se imaginando quando o seu Oswaldo Witt, né, seu Oswaldo? Vai vir fazer um gaitaço aqui na Sentinela. E esperamos que venha todos os dias, né? Isso mesmo. E outros gaiteiros que quiser fazer aqui na Sentinela Pampiana, né? Isso mesmo, nós estamos com as portas abertas aí, o pessoal que toca gaita aqui, que gosta de uma gaita, né? Isso mesmo. Vai um abraço aos amigos que estão chimarrando conosco, que gostam de uma gaita bem gaúcha. Vim aqui se reunir aí o pessoal, né? Isso. E vim por aqui cantar um pouco, brincar, conversar, né? Isso mesmo. Um abraço aos nossos amigos. Seu Oswaldo Vitor já se preparando, né? Isso. Bom dia, nossos amigos. Tá aí pra você a boa música do Rio Grande.

0: Maravilha!
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3: Olá, muito bom dia, São Francisco de Assis. Muito bom dia, queridos amigos e amigas, ouvintes da Sentinela. Chegamos no seu rádio, manhã de segunda-feira, 14 de setembro, início de mais uma semana farroupilha. Saudando a todos, saudamos o colega de bancada. Bom dia, filho. Bom dia, Pedro.
4: Muito bom dia, pai. Muito bom dia, Valdevi. Muito bom dia a todos os ouvintes da Rádio Sentinela Pampeana e também do programa Sala de Notícias. Estamos iniciando mais um informativo da sua manhã, aqui pela Sentinela, Valdevi.
3: Muito bem, Pedrinho, e vamos imediatamente começar com o quadro de abertura. Trazemos a previsão do tempo.
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4: É isso aí, Valdevi. Vamos imediatamente para a previsão do tempo aqui no Sala de Notícias, começando pelo site Metsu Meteorologia, que marca nesta segunda-feira mínima de 5, máxima de 17 graus, com ventos chegando a 17 quilômetros por hora e sem previsão de chuva. Na terça-feira amanhã teremos mínima de 7, máxima de 17 graus, com ventos chegando a 20 quilômetros por hora e sem previsão de chuva. Vamos agora para a quarta-feira, onde teremos mínima de 8, máxima de 18 graus, com ventos chegando a 15 quilômetros por hora e sem previsão de chuva. Vamos agora ao site Climatempo. Tentar aqui reanimar o site Climatempo, né? Saiu um pouco do ar aqui. Logo vai aí voltar para a gente trazer a sua previsão aqui. Site Climatempo, que faz um contraponto com o site Metsu, para a gente tentar ver qual é o mais próximo da realidade. Porque tudo aqui é previsão, né? A gente tem que lembrar disso, né? Tudo é previsão do tempo, né? Nada é certo. Então, a gente traz o Metsu, depois traz o Climatempo, para tentar ver aí qual está um pouco mais certo, né, Valdevi? Um pouquinho mais certo aí que o outro. Pois é, o site Climatempo agora, neste momento, acaba de entrar fora do ar aqui e eu estou tentando salvá-lo. Estou tentando trazer ele de volta. Aqui conseguimos, graças a Deus. Começando então nessa segunda-feira aqui no Climatempo, Valdevi. Mínima de 7, máxima de 18 graus. Com ventos chegando a 10 km por hora, umidade do ar em 59% e sem previsão de chuva. Vamos para terça-feira amanhã, onde teremos mínima de 6, máxima de 18 graus. E na quarta-feira, mínima de 8, máxima de 19 graus e sem previsão de chuva nos dois dias. Hoje, sem a previsão do tempo do site Correio do Povo. Esta foi a previsão do tempo. 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
0: Muito bem, são 7h50, 7h50, hora certa para quem não pode perder a hora. 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

0: 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Agora são 7 horas e 55 minutos e a partir de hoje, caros ouvintes do Sala de Notícias e da Sentinela, a partir de hoje, mais ou menos por esse horário, nós teremos um novo quadro lá do Hospital Santo Antônio, na interpretação do nosso colega William Paz. Começamos hoje, então. Bom dia, William.
1: Bom dia, Valdivir. Bom dia, Pedro. Bom dia aos nossos ouvintes aqui da 87. 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

0: que melhor vai atender às tuas necessidades e da tua família na hora de cuidar da tua saúde. Eu quero desejar uma segunda-feira e uma semana cheia, é claro, de muita saúde para todos nós. E fica o convite. Todas as segundas-feiras a gente vai passar por aqui para conversar com o nosso ouvinte do Sala de Notícias, com os pacientes do Cartão Saúde Santo Antônio e para trazer informações para vocês. Muito obrigado pelo espaço e nós estamos aqui no nosso Hospital Santo Antônio esperando por vocês que procuram por serviços de saúde. 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Um abraço, Valdevi, um abraço, Pedro, e até a semana que vem.
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4: Muito bem, hoje Semana Farroupilha iniciando e nós vamos imediatamente à execução dos hinos, inicialmente o hino nacional brasileiro e depois o hino rio-grandense.

0: aqui é assim.
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0: Muito bem, agora 8h24, 8 horas 24 minutos, nós vamos imediatamente trazer a Vanessa, que nos fala lá da Clínica Sims. Bom dia, Vanessa!
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0: Muito bem, quadro Terceiro Tempo. E já estamos com ele, Felipe Cruz. Bom dia, Felipe Cruz.
3: Bom dia, Pedrinho. Bom dia, Valdevir.
0: É.
4: Bom dia, Felipe.
0: Felipe Cruz, antes de tudo...
3: Tá voltando ao Rio Grande do Sul.
4: Voltando depois que o Grêmio tá numa...
0: Uma derrota pro Vasco ainda.
3: Parei meu futebol, se eu tava. E agora esse frio, né? A Semana Farroupilha começando.
0: Pra quem não tá vendo, o Felipe Cruz tá de óculos escuro aqui nos estúdios, tentando imitar um cara aí.
3: Mas quem não tem corilho usa óculos escuro.
0: É verdade. Mas assim, Felipe Cruz, antes de tudo, mandar um abraço pro Delci, do Caminhão do Lixo. E pra gurizada ali, os guris, né, o De Paula e o Vitinho.
3: Opa!
0: Vitinho falou, ei, Pedrinho, manda um abraço pros guris, já passou, ele já sumiu ali.
3: Um abraço pros guris
0: do Delci.
3: Os gurizinhos do Delci.
0: É?
3: Delci, né,
4: o Delci tá feliz? Tá feliz o Delci?
3: Não, ele não tá,
4: tá,
3: né,
4: feliz.
3: Final de semana, né? Não tá, né, porque nossos amigos vascaínos...
4: O Delci, sabe que o Delci vai nos bailes e depois vai dormir no carro.
3: Opa!
4: Vai dormir,
3: não tô sabendo.
4: E a prenda fica lá dançando sozinho. O Delci foi dormir.
3: Ah, e não tô sabendo dessa.
0: Aí sim.
3: Dorminhoquinho em baile.
0: Aí sim.
3: Dorminhoquinho de baile. Ah, não sabia dessa.
0: Cerveja da Sono.
3: É, não sei. Tomar um energético, né, Delci? Aí quando vem, dá uma melhorada.
0: Quem sabe um uísque com energético?
3: Um uísquezinho com energético pra acelerar o coração
0: que
3: um pouquinho.
0: Tem no Texas.
3: É isso aí, verdade.
0: Felipe Cruz, tu tava fugindo do futebol, né?
3: Não.
0: Eu já vi tudo, mas a gente vai falar sobre isso. Eu vou trazer primeiro a notícia de que o Internacional venceu.
3: Olha!
0: Depois de seis meses! Depois de seis meses, cara!
3: Venceu a morta da Chapecoense.
0: Depois de seis meses, respeita! Depois de seis meses, o Internacional venceu. Tá? Achamos que nunca mais esse momento ia chegar ano,
3: né?
0: Mas chegou. Vencemos a Chapecoense.
4: Finalmente.
0: Por 2-1 com um gol irregular da Chapecoense.
3: E digo mais, tem chance de ser campeão brasileiro ainda. É, se ganhar todos os jogos do ano que vem.
4: Hein, Felipe Cruz?
3: Se ganhar todos os jogos do ano que vem, olha, capaz de ser ele.
0: E digo mais, Felipe Cruz, ganhou da Chapecoense por 2-1, gols do Bruno Henrique e do Carboneiro.
3: Bom.
0: E o gol da Chapecoense irregular. Mas isso já estamos acostumados no Brasil.
3: É normal, né?
0: Ganhar um Grenal com jogador irregular. O que é um gol irregular?
3: É a mesma coisa que...
0: O que é o gol irregular? Mas assim, Felipe Cruz...
4: O Grêmio, como é que foi,
0: vamos
4: Felipe?
0: Falar do que importa. Opa. Grêmio Futebol Porto Alegrense. Fala aí, Felipe Cruz.
3: O que importa é que Grêmio Futebol Porto Alegrense demitiu.
0: Não, negativo, teve Luiz algo
3: Castor,
0: antes.
3: Não,
4: não, não. O jogo. O
0: eu não vou deixar de falar do Luiz Castor. Assim. Eu não vou deixar. O Luiz Castor é gente assim, boa, cara.
3: É, ele é gente boa dormindo, vai dormir em Portugal na concha de la madre.
0: Luiz Castor é gente boa.
3: A concha de madre, falei, não falei? A concha de madre é outra coisa.
0: Ele serviu lá no convento, a madre do convento serve o risoto.
3: A freira
0: serve aquela... o risoto na concha.
3: É, viu? O negócio é o seguinte, o Grêmio tava fazendo um jogo bom, né? Um jogo bom daqueles... Faz um gol e deixa os caras virem atacar, né? Amassar é assim, esse é o problema do Luiz Castor, não sei como é que vai ser com o Renato, mas para de jogar, não chuta mais na bola gol, fica recuando bola pra trás.
0: Teve rescisão de contrato com valores?
3: Provavelmente o Grêmio vai estar devendo 10, 12 milhões de euros pro cara.
0: Não tem acesso a essa informação?
3: Não, não tem, porque ninguém nem falaram ontem, eu fiquei procurando pra saber, mas provavelmente quem o Grêmio tá devendo uma bolada
0: Filho.
3: Pra ele.
0: JB Filho deve falar hoje.
3: É, Enzo Milano
0: que sabe. Enzo Milano deve falar hoje.
3: E aí provavelmente ele ficou devendo um horror de dinheiro pro Luiz Castor, né? Mas na hora que eu, pra mim, tarde, né? Eu já teria trocado antes dos Grenal da Copa do Brasil. Não sei se o Renato passaria ou não, ou quem seria o treinador. Na verdade, eu já teria trocado, Pedro, ontem que eu vi uma informação que lá em maio ofereceram pro Grêmio, né? Que ele tava mal naquela fase, né? Ofereceram pro Grêmio nada menos que o ex-técnico do River Plate, né? Que não tinha fechado com o Equador ainda.
0: Com o Equador.
3: Não tinha fechado com o Equador ainda, o ex-técnico River Plate, que me fugiu o nome agora.
0: Ah!
3: Ele que é multicampeão com o River Plate, me fugiu o nome do cara.
0: Não era o nome do cara.
3: O ex-técnico River Plate...
0: O pai não vai saber.
4: Eu acho que o...
3: Claro, parece o índio...
0: Aquele que jogou bola no River Plate até. Né?
3: É, exatamente. E aí ofereceram...
0: Jogou junto com o D'Alessandro.
3: Exato. Ofereceram um técnico diferente pro argentino.
4: Que
3: Cudê, rapaz. Cudê vai vir pra você.
0: Ó, Felipe, eu quero te contar uma coisa.
3: O nome escala, não é? Puxa vida, como é que é o nome do cara?
0: Eu quero te contar uma coisa.
4: O Gajardo?
0: O Gajardo! O Gajardo! Galhardo. Tá, mas peraí, tá certo.
4: Tu tem que saber que L no espanhol é só um DJ.
3: Esse é, mas eu não sou espanhol, né, cara?
0: Isso aqui tá certo.
3: Gajardo. É, e aí ofereceram e o Grêmio não trouxe, né? Poderia ter
0: tá
3: sido...
0: Tá certo essa tabela aqui mesmo com a derrota do Grêmio.
3: Exatamente,
0: o Grêmio tá na frente.
3: Vitória, né?
4: 28 pontos.
0: Tudo igual. Os dois têm tudo igual.
3: Tudo igual.
4: Só critérios, é só critérios.
3: Aí ontem os comentaristas dizendo, e essa é a verdade, Pedrinho. Tem 4 vagas pra 2 ali. Que é Grêmio, Inter, Mirassol e Vasco. De nós quatro ali no caso.
0: Então,
3: dois vão cair. Não, tem 4 vagas pra 2. Ah, a Chapecoense e o Remo já vão.
0: E o Vasco?
3: O Vasco, Mirassol, Grêmio e Inter. É os 4, os 2.
0: Tá aqui, ó.
3: Dois
0: Mirassol
3: aí vai cair.
0: Tá com 29.
4: O Botafogo já tá fora, né?
0: Não.
4: Botafogo
0: não.
4: Tá com 32 pontos.
0: Mirassol tá com 29. 20... O Grêmio 28, o Vasco 28, o Inter 28.
4: É aí.
0: Remo e Chapecoense.
4: Não, Remo
0: já
4: e Chapecoense
0: tão...
4: deu.
0: É
4: esses dois.
3: O Mirassol 4, tá com o mesmo, Grêmio, passou Inter, um pontinho, Mirassol, mas eu digo assim, ó, perde na próxima, o Grêmio, o Inter ganha, vai lá, entendeu? Muda.
0: Mas vai saber.
3: Eu acho que não, porque o Botafogo, né, ainda tem, por exemplo, o jogo direto contra o Grêmio, vai ganhar do Grêmio, não, só que mude alguma coisa, né, com postura pra trazer um ponto, o Grêmio não pontuou fora de casa e perdeu pontos importantíssimos que não podia, né? Tava ganhando o jogo do Vasco e, infelizmente, uma bobeira ali do Nardoni, que dá a virada ali, né? Que é logo depois de sofrer o empate. Um jogador de futebol que foi comprado por quase 20 milhões de reais. Não tem cabimento dar um passe daquele pra trás pra um atacante que é recente entrado, vindo correndo. E tu vê, não, peraí, só um pouquinho que eu vou ter pifar aqui. E tu já vai lá, vai testar o goleiro. Deve ser isso que passou na cabeça dele, com ele com o lateral correndo à frente dele pra ele dar o passe pra frente, o Kronokovic ali no lado dele, não, eu vou tocar pra trás ali onde o cara vem vindo, olhando, não é uma coisa que ele tava com a cabeça baixa, ele tava olhando. Ah, meu Deus do céu, cara! Onde que é isso?
0: O quê?
3: Mas o que que é isso?
4: Essa tristeza!
0: Pra dar uma... pra dar um grauzinho na fala.
3: Uma coisa muito interessante pra te dizer pra ti, pro Carlinhos.
4: Você foi. Assim,
3: ó, eu tô voltando.
4: Você foi.
0: Eu voltei.
3: O Grêmio não me chama, né?
4: Olha, ele vai roer um osso, hein? Ele vai roer um osso duro.
3: É, o ossinho, né? Só que assim, ó, o TT, fica tranquilinho aí, TT. Pega tuas malas e vai pro Salgado Filho. Que eu já te corri uma vez, vou te correr de novo, né? Isso aí é pra vocês verem que é o meu jogando futebol aí, né? Eu simplesmente eu consigo voltar aí. Carlinhos Batista me mandou um áudio no final de semana. Ah,
0: mandou. Tá, eu quero saber.
3: Saudações, capitão.
0: Qual é o placar final? Um abraço, placar final do jogo.
3: Perdeu, cara.
0: De quanto?
3: 2-1, mano.
0: 2-1.
3: E aí, essa cara,
0: não sabia.
3: Pega esse troféu aí, cara.
0: Pega isso aí, Eric, agora. Tá brabo, chefe?
3: Pega agora, tu pega aquele ventilador do troféu ali, Eric, e vou tirar uma foto. Vou te mandar tu te agarrando.
0: Sabe qual é o meu troféu? Eu vou trazer o meu troféu aqui agora. Ele me ticou, Valdevi.
3: Ele me ticou.
0: Eu vou trazer o meu troféu agora aqui, Felipe Cruz. Eu vou trazer o meu troféu. Meu troféu é o seguinte, Felipe Cruz.
3: Que eu digo, né? Eu treino até de óculos, né? Não adianta.
0: Meu troféu é o seguinte, Felipe Cruz.
3: Ah, é trazer troféu, rapaz. Tá. Farid gritando. Mas não pode acontecer isso aí. O cara entrar sozinho.
0: Aqui, ó.
3: Com as duas bolas na mão, ele me larga.
0: Não, mas não sei pra quem que eu mandei.
3: Farid me
0: tá, não. A real é o seguinte. O Renato Gaúcho, cada um tem o ídolo que merece. Opa. Essa é a verdade. Na vida, né? Uhum. Na vida, né? O ídolo do Flamengo.
3: Quem se machuca vocês?
0: O ídolo do Flamengo, por exemplo, é o goleiro Bruno.
3: Olha, por exemplo.
0: Esses caras aí. A gente tem um cara chamado Renato Gaúcho.
3: Tá.
0: Está voltando para o Grêmio Futebol Porto Alegrense.
3: Por 2 milhões.
0: Por mês, né?
3: Sem contrato.
0: Como sem contrato?
3: O cara não ganha multa quando vai embora, não é o português, vai levar 13, mas 12 milhões de euros.
0: Mas... Aí nós temos um cara no Internacional hoje, não tô falando do passado, tô falando de hoje.
3: Que tá trabalhando de graça.
0: Chamado Abel Braga. Como ele não pode trabalhar de graça, porque a lei proíbe trabalhar no time de graça sem carteira assinada, ele vai ganhar sabe quanto, Felipe?
3: Ah, 50 mil.
0: Um salário mínimo.
3: 1.620. E tu acredita em Papai Noel também?
0: Não acredito em nada.
3: Não, mas tem gente que
0: Tem gente que acredita em terra plana.
3: E tem gente que acredita em político, né?
0: Tu imagina em Papai Noel, rapaz.
3: É, tem gente que acredita em político, quem dirá em Papai Noel.
0: Tem gente terra que plana, acredita, né? Em terra
3: e
0: plana.
3: E acredita que o Abel vai ganhar 1.620. Já e não tá dá certo. Pra ele botar combustível na Commander dele lá,
0: V6, V8. O Abel já tem o dinheiro pra
3: Commander. Ah, sim, ele sempre tem. Baixo
0: ganhou,
3: dos pés,
0: ele não ganhou.
3: O Abel... Depois tá lá botando o Inter na justiça, o D'Alessandro. Tá,
0: imagina só,
3: na justiça, depois
0: o jogador joga até os 30, carinha, 30 e poucos anos. Uhum. O Abel foi treinador até os 74, ganhando dinheiro todo mês. Não vai ter dinheiro. É eu e o Felipe Cruz que temos dinheiro.
3: Eu acredito,
0: e tu que temos filho. Não é o Abel Braga.
4: Pessoal, vamos ouvir o Carlinhos Batista.
0: Fechou? Tá assinado o contratinho?
4: Ei, blá, blá, blá, blá, blá. Vamos ouvir o Carlinhos.
3: E aí, trocar
4: a porta da agulha. Alô, não. Carlinhos Batista, bom dia.
5: Bom dia, Valdevi, bom dia, Caramelo, bom dia, Capitão. Aliás, saudações coloradas ao Caramelo e ao Valdevi.
3: Fazia tempo que não dava, hein?
5: Vascaínas ao meu amigo Felipe Cruz. Pois é, meu amigo Valdevi.
0: Meu Vasco.
5: Tive um probleminha na arena do Grêmio, parece que tive um tremorzinho de terra por ali e deu 2.1 na escala, né?
0: Isto.
5: Abalou ali os avatar ali, mais uma vez acabaram morrendo, mas eles vão ressuscitar novamente. E o Saci aproveitou e enganchou o cachimbo dele na beira da trinca que abriu ali na arena e deu uma sapateada e subiu um pouquinho, cara. Tá pendurado pelo cachimbo, o Saci. Nós temos ainda, conseguimos ganhar da Chape, né? Por 2-1, né? Aonde a Chape saiu, nós ganhando, né? De 1-0, depois conseguimos um empate e conseguimos virar o jogo. Né? O Grêmio também saiu ganhando, deu 1-0 e deixou o Vasco virar para cima, o placar para cima deles dentro de casa. Então quer dizer que a nossa dupla Grenal tá ali. Batendo orelha para ver quem sai primeiro da zona do rebaixamento. Mas diz que vem coisas boas para aí, boas notícias, estava pintando, estava acompanhando as redes sociais, diz que o Inter pretende melhorar. E o Grêmio parece que vai anunciar a volta do Renato Portaluppi para seu treinador, ganhando seu 1,7 milhões por mês com proposta de.
0: Você foi então, Carlinhos Batista, grande abraço aí pro Carlinhos
3: Agora
0: Batista.
3: Agora vamos puxar aqui, ó, quanto ganhava o Luiz Castor.
0: Sim, tá, mas eu não me
3: interessa. Quanto ganhava o Luiz Castor?
0: Não me interessa, eu tô falando do ídolo que tem uma estátua, Renato Gaúcho. Vim sabendo que o Grêmio tá quebrado, me pedi 2 milhões por mês. Vamos lá. Isso aí não existe, Felipe Cruz, para um cara que se diz gremista. E eu não quero saber de vir defender Renato Gaúcho aqui. E ninguém que defenda Renato Gaúcho. Vocês são apaixonados pelo cara. O cara faz o que quiser com vocês. Ele, e vocês são apaixonados. Ele
3: machuca vocês, né?
0: Não. Quem machuca... Mais que o Abel Braga ter machucado, que deu um mundial pro Inter, não existe, eu acho. Não existe.
3: O Abel não dá mundial, tu diz que o Renato também não pode. Não pode ser ídolo. Ah, técnico. Não, quem deu o mundial pra vocês foi o Gabiru. Que não foi convidado nem pra festa do...
0: Então, de 10 anos do ano mundial. Eu
4: tá lá o cara, ou não, tu não interessa pra
3: viu,
4: ti.
3: Não interessa vai você falar da tua vida. De Renato, não você tem nada machucado com o Renato
4: Fortaleza. Aquele
3: ele festa. Machuca, ele planta morangos, ele colhe morangos, tá, esse então, é o problema de vocês dois.
0: O que,
3: isso
0: que é mais...
3: tem que ser dito
0: que
3: nessa
0: que é mais...
3: cidade.
0: Não, peraí.
3: Se não for dito nessa cidade, ninguém vai entender,
0: entendeu? Peraí.
3: Ele é um colhedor de morangos.
0: Não. Que morango
3: para
0: que tu
3: na
0: fala?
3: Raiz,
0: que morango que tu fala? Que morango é esse? O Inter não deu valor pro Gabiru que fez o gol.
3: Ah, Gabiru.
0: E o Grêmio botou fora a história com o seu estádio, o Olímpico. Botou
3: exatamente, fora o estádio. Verdade. Concordo plenamente contigo. Concordo, parabéns.
0: Obrigado.
3: Mas eu concordo.
0: Obrigado, eu sou bom
3: eu
0: de debate.
3: Eu concordo por um cara, por um vagabundo chamado Odoni.
0: Nós também
3: um
0: temos.
3: Paulo
0: nós temos Odoni.
3: Um vagabundo. Porque tu tirar um terreno que é teu, um estádio que é teu e não reformar, pra dizer, vai vir uma arena moderna,
0: mas vai ser a tua casa.
4: O grande
0: argumento
4: do Paulo Odoni, sabe qual foi? Ah. Não tem estacionamento.
3: Estacionar, olha.
0: É a mesma coisa que tu fazer na tua casa. O estádio já tinha sua história e a história do Grêmio estava ali. Ele tem que construir do zero uma história.
3: Só um pouquinho, ó. O salário de Luiz Castro e sua comissão técnica no Grêmio era estimado em cerca de 2,2 milhões para ele, mais 330 mil mensais para sua comissão técnica. Custo total, montante global, vencimento, treinador, sua equipe auxiliar. Rescisão, o Grêmio ficou obrigado a pagar vencimentos integrais até o final do vínculo originais, que ia em dezembro de 27. Esse foi o brinque que eles fizeram, ó, saiu aqui agora no X, no X, ó. O Grêmio vai pagar o salário dele de 2 milhões mensais, mais 300 mil, até o fim de 27 para ter mandado o cara embora. Vocês viram? Se o meu ídolo, que é Renato, tudo bem, vem por 2 milhões de reais, mas se daqui der jogo, ele disser assim, ó, eu vou parar pra treinar, ele sai, o Grêmio não deve um pila pra ele, deve o salário do mês
0: nesse
3: e saiu.
0: Ponto, nesse
3: isso
0: ponto
3: o Renato sempre foi coerente, porque o Renato começou a jogar futebol no tempo do Cruzado, no tempo do Valdevia ali, o Valdevia sabe melhor, Cruzado, que ele não valia o dinheiro. Hoje já tá totalmente desvalorizado o dinheiro, eu sei que é um montão de dinheiro
0: pro
3: ídolo.
0: O Renato começou a jogar na época da Cruzada.
3: Pois é um tempo antigo, não é igual o Neymar, joga um jogo hoje, ganha 80 milhão do Santos, entendeu? Tem 80 milhões guardado. O Abel realmente ganhou dinheiro, treinador até os 70, o Renato não tem 70. E eu acho lindo da parte do Abel, se for verdade, treinar por um salário se tu tá rico mesmo.
0: E o Super
3: agora Santos. O Renato, que nunca cobrou uma multa, igual o seu Roger Machado cobrou de vocês, cobrou de nós, igual o seu Medina cobrou de vocês, igual. Todos saem com uma mega cena, Pedro.
0: Felipe
3: e
0: Cruz.
3: E ele sai com seus. Só
0: Felipe
3: mega
0: Cruz,
3: do mês.
0: Felipe Cruz, eu gostaria.
3: Entendeu?
0: Que tu fosse menos político.
3: Mas não é político.
0: Tá igual
3: é político,
0: tá igual a sabatina do Jornal Nacional. O cara político, chega com uma pergunta e tu fala assim: Renata, mas que feiura essa pergunta.
6: Tu tinha que dizer, Renata, que eu tava.
0: Tu tinha que falar bem,
6: que eu tava, que o Brasil tava
0: Felipe
6: bem.
0: Felipe Cruz, eu tô comparando Abel e Renato. Os dois que estão.
6: Peito, Renata,
0: eu não tô
6: pra
0: falando do Medina, que já passou há 7 anos pelo Internacional.
3: O Cudê.
0: Eu tô trazendo. O Cudê é um bagaceiro.
3: Ai, tá voltando, tá chegando na aldeia.
0: Não, vai, pesou.
3: Não é Cudê, é Tchatcho. Nós não trabalharemos.
0: Tchatcho não trabalha até
3: é porque
0: o fim
3: do ano. A primeira coisa é botar o Alessandro pra
0: fora. Ele falou pro Alessandro Barcelos que ele não faz contrato tampão, ele quer 2 anos.
3: 2 aninhos!
0: Não vem.
3: Por que ele não faz? Porque isso é um malandro, ele sai com uma bolada, ele sabe
0: claro.
3: Que eles fazem um joguinho, 5 joguinhos.
0: Não é bobo, isso aí é sacanagem. É os caras fazem isso aí pra ganhar dinheiro, os caras dos clubes.
3: Mas é verdade. E tu acha que não tem um empresário que aceita ali que não ganha um troco e um presidente? Impossível que esse louco, tu vai fazer um contrato com um treinador estrangeiro, o cara não fala, tá? É português.
0: Felipe Cruz,
3: mas
0: chega de choradeira e vamos falar sobre coisa boa.
3: Vamos falar.
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7: 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Livre. E pra quem vai levar a Marmitex, R$20. E as viandas sérias.
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7: Com a mesma boia.
4: Gaúcha. Também. Gaúcha.
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7: não é pressa, é pressão.
0: A dica do Felipe Cruz é comer lá.
7: É comer lá. A gente sabe que de noite todo mundo, né, Pedrinho, tem mais tempo para ir no CTG.
0: Ah, sim, mas meio-dia é corrido, né?
7: Mas meio-dia é corrido pro CLT e pro pessoal que trabalha no comércio.
4: Coisa boa, né?
7: Goiaboa,
4: Valdevir vai lá hoje provar.
0: CTGs entupidos de gente.
7: E aí tu sabe que é entupido de gente, às vezes dá o quê? Mais de 1000 pessoas, né, perdendo uma entidade, bobeando,
0: dá.
7: No meio-dia. Então se tu vai te alimentar e não que tu não vá dar tempo, talvez dê, mas assim, fica rápido, corrido, né, pra quem tem que voltar 1h30, né, correndo e tal. Então
4: isso vai
7: lá no texto que
4: toda semana Farroupilha?
7: Toda semana Farroupilha. Então,
0: até,
7: aí a noite
0: até
7: é a
0: sábado,
7: programação,
0: dia 19, né, Felipe?
7: A noite é a programação normal, né, de quarta a domingo, né? Né, a cervejinha ali, a sinuca da noite ali, os seus quitutes da noite, né, as batatinhas e coisas, né?
0: Figuras.
7: Na volta, Pedrinho, na semana Farroupilha, a gente tá já com a ideia, já tá montando o cardápio. Volta o Texas Churras, pra quem não tá sabendo.
0: Opa!
7: Volta aquele espetinho tão,
0: opa!
7: Tão famoso.
4: Volta lá mesmo?
7: Volta lá no Texas, o espetinho, né, a partir de quarta, domingo de noite, os espetinhos aí, com aquele medalhão de carne que todo mundo gostava, né, que é o bacon enroladinho com o medalhão de frango.
0: Meu Deus!
7: Com o cordeirinho, com o misto, com o de frango.
0: O cordeirinho.
7: O cordeiro, né? Com o de carne, a alcatrinha também. Então tá, vai voltar depois da Semana Farroupilha ali pro outubro.
0: O cordeiro de Deus.
7: E aí a gente vai esperar vocês aí, vai ser uns precinho massa, uns espetinho aí, show de bola. Que é pro povo aí voltar, né, da noite, o povo da noite que gosta de sair e jogar uma sinuca, tomar uma cerveja, comer carne, verãozinho.
0: Verão chegando aí, tu tem que ter aquele espetinho, né?
7: Por quê? Porque o cara vira fitness no verão e não quer comer batata, nem pão, nem x, por isso que eu tirei o x do cachorro quente.
0: O cara quem?
7: Pra ser o pessoal, né? Aí a pessoa tá malhando na academia, né? qualquer cara, qualquer mulher também.
0: Qualquer cara.
7: Aí o cara tá, né, mano, aí tem que fazer assim, o sotaque, né? Pô, o cara vai andando com
4: você
7: os caras
4: aí. Entende?
7: Pô, tia, daí tu sabe, né?
0: Então, abertura da Semana Farroupilha, tu tem outra opção que não seja uma entidade. Claro que o Felipe Cruz com certeza não quer tirar ninguém das entidades,
7: não, com
0: né?
7: Certeza
0: sabe
7: não.
0: A dificuldade, né? Que tem
7: com certeza entidades. Que não.
0: Mas, ao natural, vai sobrar gente que não vai poder comer nas entidades. Até porque não tem cadeira, ou porque não tem tempo, ou porque não tem dinheiro, né? Porque ali no Felipe Cruz é mais barato que nas entidades.
7: Não, e outra coisa é a mesma com o cara que monta um piquete, né? Com os amigos, todo mundo. Tu não quer tirar a pessoa dos lugares, tu quer se juntar com uma turma que tu gosta. E não assim, é só
0: que
7: um público que
0: se
7: tu
0: se sentindo bem, né?
7: Que tu se sinta, né? Então é a mesma coisa ali. Ali é mais pelo tempo escasso das pessoas no meio-dia, porque tu não ganha folga na Semana Farroupilha, entendeu? Tu vai ter a folga lá no feriado, já vindo.
0: E essa é a que entendeu? Semana Farroupilha começa na segunda-feira.
7: Exatamente.
0: E termina no sábado.
7: Termina no
0: sábado. E domingo, né? Não, parece. Domingo. Ah, tem baile lá no Santo Antônio, domingo.
4: No Carunchinho.
0: Lá no Carunchinho, nosso apoiador.
7: Não, Carunchinho, grande Carunchinho.
0: É verdade. Então, Felipe Cruz, eu gostaria que tu se despedisse, né?
3: Pedrinho, um abraço a todos, né?
0: É o Felipe Cruz, não o Renato, né?
3: Eu cheguei pra ficar. Né, novamente, contratinho aí, se Deus quiser, de 3 anos aí, trazendo muita alegria pro Tricolor. Então tá. Pretendo, né, levar o Grêmio pra final da Copa do Brasil e ano que vem tá na Libertadores.
4: Que piada! Que piada!
3: Libertadores e o mundo. Um abraço a todos, boa semana, Farroupilha aí, e acompanhe os trabalhos aí nossos.
0: Um abraço, Felipe Gaúcho e o Valdevir.
7: Mas o que sofre essa torcida do Internacional?
0: Valdevir, não, o Inter ganhou e o Grêmio perdeu.
7: Ganhou! bastante, legal.
0: Hoje é eu, rapaz.
7: Seis meses depois.
4: Hoje foi sábado.
7: É, foi sábado.
0: E outra, o Vasco gritando lá antes do jogo, os torcedores. Ei, bom, o Inter, não sei o quê. É. Foi lá ganhando o Grêmio. Bem,
7: mas
0: feito.
7: É normal. Ele tinha que ir. O tabu é 20 anos, né?
0: Oi, não, é a União, oi. A União 7, né? União. Sabe qual é a União 7? Sete rebaixamentos. Grêmio e Vasco juntos tem 7.
7: E agora o Inter vai fazer um junto com a Chapecoense.
0: Tá bom. Valdevi, um abraço.
4: Um abração a todos aí. Boa semana, né? Começando a segunda-feira. Boa semana, Farroupilha. Voltaremos amanhã, se Deus quiser.
0: Grande abraço a todos. Fiquem com Deus e até amanhã.
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Bom dia, 9:06, está começando agora Sentinela Comunidade pela sua Rádio Sentinela Pampeana. Segunda-feira, 14 de setembro de 2026, começando oficialmente a Semana Farroupilha. Estamos chegando no seu rádio, trazendo para você a boa música do Rio Grande até as 10 horas da manhã, aqui na programação da Rádio Sentinela, a melhor programação. Temperatura neste momento, 11 graus. 11 graus é a temperatura aqui em São Francisco de Assis. 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Vamos lá então, vamos para mais uma Semana Farroupilha abençoada para todos os gaúchos e gaúchas. Vamos começar o nosso programa com Tchê Garotos, Amigos do Tempo Antigo.

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1: Léo Marques e os guri, participação do Matizes, gaúcho Dom Juan. São 9 horas e 24 minutos. 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

9:25, 9:25. Quero mandar um grande abraço, meu amigo José, que está ouvindo a programação, ligou para nós pedindo música. Ele quer ouvir com João Luiz Correia. Um bagual corcoviador. Grande abraço, meu amigo José.

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9h52, tá aí Ases do Fandango com a música nova, A Gaita dos Ases. Vamos conferir como fica a previsão do tempo para esta semana. A temperatura neste momento está na marca dos 12 graus. 12 graus é a temperatura. A previsão é a seguinte: hoje, segunda-feira, sol com muitas nuvens, períodos de céu nublado, noite com poucas nuvens, mínima 7, máxima 18 graus. Previsão para amanhã, terça-feira, sol o dia todo sem nuvens no céu, com aumento de nebulosidade à noite. Não chove, mínima 6, máxima 18 graus. Quarta-feira, sol o dia todo com algumas nuvens à tarde, noite estelada, mínima 8, máxima 19 graus. Quinta-feira, sol com algumas nuvens e não chove, mínima 8, máxima 22 graus. Sexta-feira, sol com muitas nuvens durante o dia e períodos de céu nublado, noite com muitas nuvens, mínima 12, máxima 26 graus. Esta é a previsão do tempo para esta semana, segundo o Instituto Climatempo.

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Muito bem, agora são 9 horas 57 minutos, 9h57, já no finalzinho do programa Sentinela Comunidade. Vamos agradecendo sua audiência, os nossos apoiadores culturais. Fazendo um convite especial para você, fique sintonizado aqui na programação da Rádio Sentinela. Está chegando o Rose Salbego com o programa Variedades. Eu volto amanhã, 9 horas, com mais um Sentinela Comunidade. Um abraço e até lá.

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0: Tá aí, Berenice, a zambuja aí, né? Quem tá mandando é a mulherada. Ritmo de semana Farroupilha até... Então aí, até sexta-feira aí, programa Variedades em Ritmo de Semana Farroupilha. Somente músicas gaúchas durante toda a semana, né? Em todas as programações aí. Aquele carinho especial aí a você que tá sintonizadinho aqui na programação, aos nossos apoiadores culturais que nos apoiam culturalmente. É, um carinho especial, então, e a todos os nossos apoiadores culturais aqui da programação da 87.9, a minha, a tua, a nossa Rádio Sentinela Pampeana e o programa Variedades. A gente vai, então, é claro, aí, agradecendo todos os nossos sócios clube do ouvinte. Alô, Dona Ibrahima, tá ligadinha na programação, a minha amiguinha Dona Ibrahima, e um carinho especial, e que Deus abençoe seu dia, Dona Ibrahima. E olha só, a Dona Ibrahima tá pedindo, né? Ela não lembra o nome do casal aí que vendeu pra ela umas marrecas, né? E é do interior do município esse casal. E ela disse que tá precisando de mais umas 3 marrecas. Então, hein, quem tiver aí pra vender aí mais umas 3 marrecas aí, ela tá precisando. E é um casal do interior, ela disse, não lembra o nome. Então tá aí, Dona Ibrahima, é. O casal aí que vendeu as marrecas lá pra Dona Ibrahima... Ela tá precisando de 3 marrecas aí, ó. Olha só. É, criadeira, barbaridade ali, Dona Ibrahima, né? É, tem um pátio enorme. É um sítio, né, Dona Ibrahima? É, um sítio aí, a nossa amiguinha Dona Ibrahima. Carinho especial, Dona Ibrahima. Alô, Terezinha, bom dia. Alô, meu pai Antônio. Alô, Dona Eleida. Alô, meu mano José. Aquele carinho especial. E as botas já estão lustradas aí? É, e daí os bailes, é, os almoços, a janta, isso aí. Pessoal dando folga pras panelas aí, né? É, quem pode ir, ó, beleza, né? É, quem não trabalha, pessoal que trabalha sai e vai direto já também pros almoços aí, né? Então, aquele carinho especial aí também a Dona Ilma Cortellini. Bom dia, Dona Ilma. Alô, seu Vanderlei Nunes, do Cantinho Tricolor. Alô, Percílio Sodré Garcia, o popular marronzinho, meu vizinho, né? É, alô, Valcir Gripa, do Bar Gripa, lá do Getúlio Vargas. Minha amiguinha Dona Ivone, tá em ritmo de semana Farroupilha, Dona Ivone. Alô, Viviane. E a Milena acordou já, tá de férias, né? Dá pra dormir até mais tarde. É, o Jonas, 7 horas, já tá de pé, não tem, né? Então, aquele carinho especial também, é claro, só os clubes do ouvinte, minha amiguinha Rosa 2. A Rosa já tá pilchada lá pra semana Farroupilha, né? É, aquele carinho especial, Rosa 2. Alô, Branca, bom dia. E a Dona Júlia e o seu Plínio, aquele carinho especial, e a minha amiguinha Dona Júlia e o seu Plínio. A Dona Ione e seu Renê, eu vi, né, arrastando as botas, seu Renê e a Dona Ione lá no Passo do Leão, né. Eu vi a Loivane ali, compartilhou eles dançando lá no Passo do Leão, né. Então aí, carinho especial, minha amiguinha. Ela, se não tu vais viajar, que eu já arrumei tuas malas. Mais sócios clube do ouvinte aqui da programação, é, tem mais sócios clube do ouvinte aqui da programação aí. É, nossos amiguinhos aí que fazem... parte aqui do programa, então, Variedades. A Dona Clotilde, alô, Dona Clotilde, aquele carinho especial aí, ali da Vila Nova, um carinho especial, Dona Clotilde e toda a sua família. Alô, Dona Eva Miquelinha, alô, Simone Miquelinha, carinho especial, né? Tive esse dia conversando bastante com a minha amiguinha Simone, aquele carinho é bom demais, né, Simone? É bom a gente conversar, dar risada, conversar, né? É, esparecer, como eu digo, né? É, então a gente conversando, né? Dá uma esparecida, né, minha amiguinha? Aquele carinho especial e que Deus abençoe vocês. Também Eva Miquelin, tá? E a Simone, alô, Vera Marconcini, o esposo Beto lá e tá aqui. A Vera gosta de um bailinzito, né? É um carinho especial a Vera e o Beto, então, lá... no Itaqui, ligadinhos aí através da Rádio Net. A Celina e o companheiro Valdemar também gostam um bailezito, né? Alô, carinho especial, Dona Celina. Alô, Valdemar. Alô, Simone. Alô, seu Euclides. Um carinho especial, meus amiguinhos, a Simone e seu Euclides. Alô, Carmen. Alô, Adriano. Bom dia. Tá no chimarrão? Alô, Carlinhos Batista. Vamos lembrando que hoje, a partir das 19 horas aqui no Galpão da Sentinela, né? O seu Oswaldo Vítima tá aí, né? Tocando aí hoje a programação com o Vanderlei Medeiros, o seu Oswaldo Vítima, então, aí, das 19 às 20, aqui no programa Anoitecer Sertanejo, diferenciado em ritmo de semana Farroupilha. Isso aí. Uma hora, então, aí, pra você, então, aí, hoje, das 19 às 20, aí, seu Oswaldo Vítima, juntamente aí, é... fazendo aí com o Vanderlei Medeiros aí. E vamos aí com o bloco de apoiador cultural e já já voltamos trazendo música. E o pessoal tá pedindo músico, é?
1: 10 horas e 23 minutos.
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6: 10 horas da manhã, mais 26 minutinhos, aí 10h26, hein? Nós vamos, é claro, aí com o nosso locutor também aqui da Sentinela, o Fernandinho, né? Tá em São Chico aí, o Fernandinho tá por São Chico, E vai dar aquele carinho especial aí a todos os nossos ouvintes aí, tá piochado, ele é Fabiola lá, né? Então, bem a gaúcho, bom dia aí, Fernandinho.
7: Bom dia, minha querida Rose. Bom dia, público ouvinte da Sentinela Pampeana, manhã gostosa, sol brilhando, mas o frio tomando de conta, né? Desde ontem à noite, realmente, São Chico curte uma friagem muito interessante, já que nós chegamos na última sexta-feira do Amazonas, capital Manaus, onde o clima chega a 40. 40, minha amada Rose, muito calor. Eu já troquei, né, o verão pelo frio, eu sou muito apaixonado pelo frio, enquanto a minha querida amiga Rose, se pudesse, estaria nos rios da Amazônia pescando, porque ela é chegada a um calor, né?
6: Isso aí.
7: Olha isso, né, Rose?
6: É, o calor, pra mim, eu gosto mais, eu prefiro o calor do que o inverno.
7: Perfeito, mas vai chegar em breve o nosso verão também, que não é fácil aqui do Rio Grande do Sul, não é brincadeira, não. Mas, primeiramente, Rose, é um prazer te cumprimentar e, com certeza, fazer parte dessa equipe, né? Porque eu já me sinto membro da família Sentinela Pampeana, né? Desde quando vim, já há 4 anos atrás, dei o pontapé em participar dos programas. Tenho um projeto, depois irei falar com o presidente, nosso querido diretor da rádio, nosso querido Vanderlei, quem sabe não surge aí um programa semanal para que nós possamos enriquecer o quadro do elenco de brilhantes apresentadores dessa emissora conceituada em São Francisco de Assis, pela sua forma de levar a informação da credibilidade e da responsabilidade, acima de tudo, já que é uma rádio comunitária. Nós estamos gratos a Deus, hoje dia 14, né? Deu-se ontem o pontapé inicial da festa Farroupilha, muito bailão, muito jantar, muito piquete, enfim, é festa, e eu gosto também da Semana Farroupilha, onde mostra toda a cultura e a tradição desse povo guerreiro, que é o povo gaúcho, tchê. Gaúcho mesmo é forte, solidário, e que Deus venha proteger essa terra, esse estado de toda enchente, de toda seca, de toda estiagem, porque realmente nós atravessamos momentos que nós não conhecemos, e está na mão de Deus, né? Então vamos orar para que não venha agredir tanto aos nossos agropecuaristas, aos nossos produtores, agricultores, enfim, aqueles que mexem com o alimento maior e que mexem com a terra. Hoje o motivo de participarmos e sempre estaremos falando contigo e na programação da Sentinela Pampeana, algo me disse, olha, fala hoje num tema, se você me permitir, em breve falar em mais outros assuntos, mas eu tenho me preocupado com a situação. Segundo o levantamento, e muitas pesquisas informam que a maior causa de acidente com os idosos são quedas, né? Inclusive, até gostaria de que você me falasse como é que está a dona Neuza.
8: Dona Neuza parece estar se recuperando bem. Últimas informações.
7: Muito bem, então a gente fica muito feliz. Porque, veja bem, essa questão de quedas é muito grande e tem levado muitos idosos a óbito. É um levantamento feito que é um dos maiores acidentes que causam a morte, então, de pessoas na melhor idade. Fique essa preocupação, você que tem aí o papai, a mamãe, um parente que já está numa idade um pouco avançada, sempre olhar no comportamento da sua locomoção, como é que ele está caminhando, se ele já está sentindo a perna muito pesada, se os movimentos já estão fracos. Se você notar algo desta forma, é bom tomar providências, né? Algo tem que ser feito, principalmente nas mudanças da estrutura da casa. Se o piso for aquele piso liso, colocar um antiderrapante no banheiro, principalmente, porque a maior parte das quedas, Rose, acontece muitas das vezes dentro do banheiro. E com essas quedas, ao bater a cabeça violentamente, vem, infelizmente, as sequelas, né? As consequências gravíssimas, como, por exemplo, a fratura do fêmur, da parte do cérebro. Então, isso muito nos preocupa, porque você sabe que, inclusive, grandes artistas, o próprio presidente da República, Luiz Inácio Lula da Silva, sofreu um acidente doméstico no banheiro e bateu violentamente a cabeça. Graças a Deus, já bem tratado, fora de perigo. Mas o que nós queremos alertar é que os filhos, seja lá quem for, quem more com esse idoso, fique atento nas quedas, que elas são muitas das vezes, Rose, infelizmente fatal. Isso muito nos preocupa, né, Rose?
8: As quedas, tem que, como eu sempre digo, ali no banheiro, né, tem que ter aqueles pega-mão para a pessoa tomar o banho, se segurar, né, para não resbalar. Bastante cuidado, porque a pessoa idosa, depois que quebrar, é difícil, né, para consertar, como eu digo, né, não é? A idade já não ajuda mais, né?
7: É verdade, o corpo com o tempo é uma máquina, né? O corpo é uma máquina, com o tempo ele vai desgastando e não adianta, não tem peça de reposição, não é como um carro, não é? Quebrou um amortecedor, você vai lá e troca. Não tem como você trocar um fêmur, você opera, mas fica com sequelas, é complicado. Então a gente alerta, eu peço encarecidamente mais atenção aos idosos, né? Mais carinho aos idosos, porque nessa idade ele fica fragilizado em todos os sentidos. Rose, na oportunidade, permita-me dar um abraço agora ao público que já está te acompanhando, que é grande. Ainda ontem eu encontrei um fã de carteira assinada seu, que é o meu querido Caio, viu? O Caio, nós conversávamos ontem, eu fui fazer uma visita ao senhor Olarino Meira, esposo da dona Dila, eu esqueci o nome da rua, é no centro. E o Caio é irmão da tia Ana, aqui no Mateus Tamarindo. Até hoje não aprendi o nome.
8: Mandarim, não.
7: Isso, a tia Ana, charmosa, como sempre, bonita, é irmã do Caio. O Caio falou, olha, não perco um programa da Rose. Então, quando você falar, não esquece de me dar um abraço, porque eu sou fã de toda a programação da Sentinela. Que bom, é aquele que ouve desde o início até ao encerrar da programação. É ouvinte realmente fiel. Então, Caio, um abraço a você. Quero mandar aí votos de um pronto restabelecimento, uma recuperação abençoada por Deus da dona Neuza, a pessoa da qual tive o prazer de conhecer, de tomarmos um café, batermos um papo super agradável, né? Dona Ilma Cortelini, a Rosa 2, o meu querido Cristiano, aliás, eu tenho que fazer uma visita ao Cristiano, vou ver se entro em contato com a mãe do mesmo, né? E esse público seleto que você tem, que faz o Clube dos Ouvintes do programa Variedades com a minha querida Rose.
8: É a dona então, Ivone. A dona Oi, Ivone. Rose. Agora tem mais uma fã tua aí, a dona Ivone também. Diz que adorou muito quando tu falou aqui no programação.
7: Opa, dona Ivone, meu carinho, meu abraço, meu respeito à dona Ivone. Um beijo à senhora também. Obrigado pela acolhida desse humilde comunicador que vai somente somar com certeza e compartilhar muitas amizades através da Sentinela Pampiana, que é realmente a rádio do povo assisense da minha querência do Bugio. Minha amada Rose, mais uma vez, obrigado pela oportunidade, E vamos aproveitar, vamos ver se nós marcamos o nosso happy hour, como fala aí as pessoas que adoram o café da tarde, né? Isso, o mate da tarde, para nós nos reencontrarmos. A Fabiola está ansiosa para levar uma lembrança para você e te encontrar, viu?
8: É, vamos ter que fazer. Vocês são muito do cafezinho, né? Eu digo, vou ter que fazer uma técnica. Não, a gente... café ali, ó.
7: Olha, pode fazer lá aquela... Você diz, um dia nós iremos assar a vossa residência. Diga lá e pode preparar aquela... Parece que é cueca virada, né?
8: Isso, é, vamos fazer umas cueca virada com café.
7: Não, aí também vai o chimarrão. Eu tomo, eu gosto de matear. A Fabíola que ainda não se adaptou muito com o gosto, mas eu já sou apaixonado pelo chimarrão desde a década de 80, Rose, que é um fato até interessante, curioso. Eu trabalhava na época numa emissora que tinha um programa gaúcho, né? O programa era Gauchadas pela Rio Mar na década de 80, e eles levaram e levavam sempre, quando iam ao estúdio da rádio, por volta das 5h30, 6 horas da manhã, e eu, por curioso, perguntei, até então não conhecia, eles falaram, olha, isso aqui é o famoso chimarrão, e aí eu fui provar, e de lá me apaixonei, tanto que até hoje eu gosto muito do mate, gosto, aonde eu chego, tem lá a rodada, eu tô no meio, com sol, chuva, verão, o chimarrão faz parte do meu coração, até rimou, né, Rose?
8: Isso, olha só.
7: Rose, minha querida, se puderes, rola aí para mim uma música que marca meu retorno, Roberto Carlos, O Portão.
8: Tá certo, vamos sim, tá bom, Fernandinho? Aguardemos essa semana, vamos ter que sair esse café aí com essa cueca virada.
7: Opa, com certeza, Rose. A você um forte abraço, beijos a todo o público ouvinte que te acompanha nesse momento na Sentinela Pampiana. Forte abraço, querida.
8: Tá, então aí o pessoal que gosta, né, gosta bastante aí das mensagens que o Fernandinho falou. Um dia ele falou referente a uma mensagem sobre as drogas, né, o pessoal gostou muito aí, então é muito bom a gente tá, então, aí juntamente com todos os nossos ouvintes aí e o Fernandinho fazendo companhia, né, não sei se quando que o Fernandinho vai vir de mala e cuia pra São Chico, né, Fabiola, vamos ter que sair, essa semana tem que sair essas cuecas viradas, né, como é que é? Tem que estar bem disposto para fazer, né? Eu digo assim, quando estou com vontade, eu pego e faço rapidinho, né? Vamos fazer aí, fazer aquele café passado, aquele café, né? Eu adoro o cheirinho do café passado, né? E vamos fazer aquelas cueca virada, chimarrão e café, né? Eles gostam muito aí de café. Eu já não sou do café, né? O café, raramente, olha, durante um mês, acho que eu tomo uma vez o café, né? Carinho especial, então, esse casal de amigos aí que estão já na querência do bugio, né? Passando um pouquinho de frio. Mas gostam, né? Então tá aí, né? Mas depois vem o verãozinho, né, Fernandinho? O Fernandinho também sabe que o verão daqui não é muito bom, né? Às vezes vai 45 graus. Mas eles já são acostumados, né? Já são bem acostumados. Já vêm bem bronzeados de lá, né? Aquele carinho especial, então, um ótimo e abençoada, então, semana, vamos com nossos apoiadores e logo, logo estamos de volta aí. Alô, José, tá ligadinho na programação, carinho especial, José, ele quer ouvir, olha, AMM, Associação dos Maridos Mandados pelas Mulheres.
9: 10 horas e 38 minutos.
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Aí então, aí, Ritmo Semana Farroupilha pra você que tá curtindo a programação, as músicas gaúchas também na Sentinela, então toda semana é Ritmo Semana Farroupilha. Olha só, Fernandinho, ó, aí Dalina ligou, né, disse que caiu, né, é, eu disse assim, tu viu o que o Fernandinho tá falando? Eu disse pra ela, e ela disse, sim, por isso que eu tô ligando, é, diz, eu uso as muletinhas, né, mas não é fácil, cai igual com as quatro patas, diz ela. Oi, Dalina, e sempre dando risada ali no mandarino, né, tua vizinha aí, Fernandinho. É, e Dalina, é o Fernandinho, é vizinho de vocês aí, né, ali pra cima do Salão do Bicudo ali, né, é, tá ali, se encontra o Fernandinho ali, tá bom, e Dalina, um carinho especial, e Dalina, o Jorge, diz ela, tô sempre com a sentinela ligada, desde manhã até fechar a rádio aí. Também o Paulo lá no interior do município. Alô, Paulo, não vai vir pra City pra dançar um pouco aí? É, um carinho especial, meu amigo Paulo na atividade. Bom dia. Também aí tá ligadinho na programação o Ney e a Zeneiva. É, um carinho especial, esse casal de amigos aí curtindo a programação. Alô, Ney, alô, Zeneiva. É, o pessoal aí curtindo, estão olhando, os cavaleiros estão passando, né? É, um carinho especial, o meu mano João Luiz também tá curtindo a programação aí, bom dia aí. É, e o almoço sai, João Luiz, será? É, cadê o churrasco? Também o Carlinhos tá curtindo a programação aí, um bom dia, Carlinhos. É, então aí, no embalo da semana pra Farroupilha aí, o Carlinhos, né? É, então vamos tocar aí pra você, Carlinhos. É, e o Fernandinho gosta muito, Carlinhos, olha, o Fernandinho gosta muito de jantar fora. É, né, Fernandinho? É, então, e o Carlinhos faz cada comida. Olha, Fernandinho, vou te contar. Esse aí é de patrão. Ele cozinha nos galpões, nos CTGs, nos... É, ele faz aqueles almoço maravilhoso, aquela janta gostosa. E com certeza, Carlinhos, olha, se tu levar ele e convidar pra vocês irem assim, ó, ele vai amar, porque ele gosta, o... O Fernandinho, assim, é bem popular, né? Onde ele chega é alegria, ele contagia as pessoas, né? A minha amiguinha Fabiola é um casal maravilhoso aí. Então, aquele carinho especial aí ao Fernandinho e a Fabiola. Alô, Carlinhos, em seguidinha, vão, é? É, o Carlinhos vai entrar em contato aí com o nosso amigo aí, o Fernandinho. Alô, Rosa 2, vou olhar o teu áudio agora. Dona Maria Terezinha também tá ligadinha na programação. Agora começar a olhar, ouvir os áudios das pessoas, né? Alô, Viviane, um carinho especial aí. A Milena tá dormindo ainda. É, recesso escolar, aproveita dormir aí, né? Então, aquele carinho especial, a Lotadiane também tá ligadinha na programação, bom dia. E o nosso colega William Paz e Matheus Garcia estão ali na Associação da Brigada, né, fazendo o almoço da semana Farroupilha hoje. Quem pediu aí, o José? Chega aí.

dos mandados pelas mulheres, é? Será? Seu Oswaldo Vítor, assim, vamos no ritmo dessa música, já vamos tocar aí. É, que a mulher é a dona do mundo e ele oferece pra todas as suas amigas, todo o pessoal que escuta a programação aí. E hoje, das 19 às 20, ele vai estar aqui nos estúdios da Sentinela Pampiana aí, tocando a boa música aí, né? No programa das 19 às 20. E hoje, né, seu Oswaldo, vou deixar aí pro Vanderlei comandar os botões por aqui, né? Das 19 às 20, então, aí. Aquele carinho especial aí a você que tá curtindo a programação e chega aí pedindo musical. Alô, seu Oswaldo? Depois vem aí, né, castração a fialo pro meu mano João Luiz, tá fazendo uma galinhada lá, eu acho que hoje eu vou matar o boião por lá.

0: 10:51.
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9: 10:53. E olha só, não vai dar tempo de tocar as músicas pra todo mundo. Vou deixando aí agora, vem aí pedido musical aí, Castração a Pialo. É, meu mano, né? Senão não ganho um almoço depois, né? É. Alô, pessoal aí curtindo a programação. Carinho especial também aí do meu clube de anônimos aí ligadinho na programação. Alô, Dona Maria Terezinha. É, também tá ligadinha aqui na programação, é claro, fazendo companhia conosco. É, tá a dona Cleni de Lima, né? A Cleni Ribeiro, é, tá ela e o Carlos. Diz que tá fazendo, olha só, uma galinha com molho e mandioca. Quer coisa melhor? É, e vai deixar pra começar a semana farroupilha amanhã. Então tá aí o carinho especial, minha amiguinha Cleni. Também a Rosa, ô Fernandinho, a Rosa diz que quer te conhecer, quer bater um papo com vocês aí, com a Fabiola e com o Fernandinho aí, né? Quem sabe a gente não marca aí uma janta, uma hora e a gente se reúne tudo junto.

então, aí com Ronaldo Bertolini, da Igreja Nova Aliança. Um bom dia a todos, né? Uma ótima semana, Farroupilha a todos. Aproveito, divirtam-se. Só não brigam, né? Que fica feio. Eu tava olhando uns vídeos no Face ali. O pessoal vai pra se divertir, no fim faz aqueles fiascos aí durante a semana Farroupilha. Estraga toda semana Farroupilha, né? Tem uns vídeos no Face ali que eu tava olhando hoje. Aquele carinho especial a todos, então. E eu volto amanhã, das 10 às 11, com o programa Variedades. Lembrando você, das 19 às 20, seu Oswaldo Witt aí tocando aquela gaita aí, cantando aí pra todos os nossos ouvintes.

0: 11 horas.
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Muito bom dia para todos os nossos ouvintes da Rádio Sentinela Pampiana. Está chegando ao ar o programa Encontro com IAL, um órgão de divulgação da Igreja Nova Aliança. E é um prazer estar comunicando com você nesta segunda-feira, começando a semana Farroupilha, né? Levando aí para você um abraço, boas festas para quem vai estar participando, né? Muita paz e a graça. Que o nosso Cristo, nosso Salvador, esteja te abençoando aí poderosamente. E hoje a gente começa essa semana, né, que seja uma semana bem iluminada, de muita fé, de muita esperança, né, que a fé e o amor a Cristo, né, a Yalcha, se renove todos os dias, você possa renovar a tua esperança, né, crendo num Deus Todo-Poderoso, né, e o nome dele é Yal. A Erecina Miller e o Silvio Eman estão acompanhando ali pelo Facebook. É um prazer, né, estar com a audiência de vocês. Leva a bênção do nosso Pai Celestial até onde vocês estão. Eu também quero deixar um abraço para os nossos irmãos em Cristo, lá em São Gabriel, Santa Margarida do Sul. Né, um abraço muito especial, né, para todos os irmãos lá que estão acompanhando, né, esta programação. E aqueles que vão ouvir durante o dia, sejam abençoados durante a semana. Né, a gente tem a programação aqui uma vez por semana, sempre na segunda-feira, às 11 horas. Deixar um abraço também lá para minha mãezinha, a Elza Helena, lá para o Clacir Paulo, meu pai, lá em Santa Margarida do Sul. Né? Então a gente leva essa bênção, né, do Criador até vocês, aí aonde vocês estiverem. Que a palavra diz que Deus é onisciente, onipotente e onipresente. Né? E hoje eu quero começar, né, trazendo uma parábola para você, que foi lá no livro de Lucas, Lucas 18, que Yalcha, né, que é Jesus, ele lança aos seus discípulos e a todos aqueles que ouviam o seu culto, né? Quando ele estava pregando, ele lança ali uma parábola. Como ele pregava muito em parábola, né, irmãos? Mas diz que nós temos que compreender o que a palavra quer nos dizer, né? Pedindo para o Criador discernimento, sabedoria, né, a revelação desta palavra para que você seja esclarecido por ela. Então, ele diz que a parábola do juiz iníquo é algo muito forte e vem de encontro aí ao nosso país, né, à nossa nação, ao povo de bem, às pessoas que esperam a justiça, aqueles que esperam que o Pai Celestial julgue a causa daqueles que estão sendo oprimidos, né, daqueles que são necessitados, daqueles que precisam verdadeiramente de um acolhimento. E ele vem da parte do Criador, não do homem, né? Verenice Cortes, bom dia. E todos que vão participando, vão chegando ali, né, um bom dia lá para a irmã Geni. Um abraço, irmã Geni. Também para a Valquíria, lá no interior do município. Né, recebi lá as bênçãos que veio daí. Muito obrigado. Né, recebi ali hoje, fui lá na irmã Geni buscar. Muito obrigado, Valquíria. É o Valdenir também. Nossos irmãos em Cristo. Então ele diz que a parábola do juiz iníquo. Contou-lhes também uma parábola sobre o dever de orar sempre e nunca desfalecer, né? Então ele disse que nós devemos orar sempre, né? Não esmurece, não desfalece a tua fé, não diminua, né, a frequência com que você ora. Pelo contrário, está difícil, ore mais. Né? Está na bênção, a palavra diz que aquele que está de pé, ore para que não caia. Então vamos orar, vamos buscar, né, a nossa bênção, o nosso sonho, realizar. Nunca é tarde para você realizar um sonho. Né? Você tem sonhado, eu faço uma pergunta. Você espera dias melhores para a tua vida? Tu acredita que o teu futuro será abençoado? Lá no livro de Efésios diz que nós fomos predestinados. Então, se nós fomos predestinados, e ele diz também no Salmo de número 139, que nem um dia ainda nós tínhamos vivido e ele já tinha determinado e escrito todos eles. E aquele que escreve a tua história junto contigo, ele não vai colocar somente derrota, vai ter vitórias para você, né? Chega de ser derrotado, chega de ser envergonhado. Salmo de número 70, diz que envergonhado e confundido serão aqueles que querem o meu mal. Então tem muitas pessoas que vão querer o teu mal, sem te conhecer. Mas aquele que te conhece e sonda corações, ele sabe que você almeja alcançar esses sonhos. Tem traçado objetivo na tua vida? Vai alcançar. Você tem vontade de crescer? Vai crescer. Vai se desenvolver. Vai aprender. Né? Vai ser
conforme ele te prometeu. Pastor, eu estou desacreditado, eu estou descrente, irmãos. Tem muitas coisas que nos deixam descrente. E uma delas é a justiça. A justiça tem nos deixado tão descrente, irmãos. E a gente se sente pequeno. Mas o nosso Pai, ele é grande, ele é justo. E a balança dele não é enganosa. Então, quando a gente está descrente, o que, que a gente faz? Chegando ali, a irmã Geni. Um abraço, irmã Geni, pelo Facebook. Então, chegando diante de nós, né, os obstáculos, as dificuldades, o que, que a gente tem que fazer, irmãos? Tomar conselho. A Bíblia diz que aquele que toma conselho é sábio. Né? Então, vamos tomar conselhos com aquelas pessoas que já viveram, têm mais experiência do que nós, né? E para o nosso Criador, que ele excede todo o entendimento humano, né? Ele sabe das tuas lutas e das tuas dificuldades. Tem uma palavra, irmão, que diz: colocai o meu reino em evidência e o demais vos será acrescentado. Então ele sabe do que, ele diz que o vosso Pai Celestial sabe do que necessitais. Então ele sabe do que você necessita, mas buscai o reino. Quando ele está dizendo, não é ir para a igreja, dobrar teu joelho e clamar, e clamar, e clamar, e clamar, ou te converter à força só para receber uma benção. Não. O que, que ele quis dizer com isso, irmãos? O que, que essa mensagem quer te dizer? Que você tem um Pai, você não é órfão de Pai, você tem um Pai, né? Teu Pai, aquele que criou você, que ainda você não tinha nem forma, diz no Salmo número 139, que você não tinha nem forma, ele já te conhecia, e viu você no ventre da sua mãe. E ele deseja para você o melhor, porque o pai que ama, ele deseja o melhor para o filho. Porém, o filho não busca na sabedoria divina o caminho para seguir. Por isso que muitas vezes a gente tem dificuldades, tem lutas. Né? E ele diz que as paixões desse mundo, né, a fascinação pela riqueza, a fascinação pela obra, né, que o homem faz, nos afasta de Deus. Porque eu vendo, irmão, esse caso aí do Banco Master, eu fico analisando quantas pessoas se iludiram, que acreditaram numa grande mentira. Quanto aqueles acreditavam e apoiavam e outros botavam o preço, né, na sua dignidade, botavam o preço na sua honra. Né? Eu vendo ali pessoas do Banco Central, irmãos, pessoas humildes perante os outros que são bem mais afortunados, pessoas humildes que foram no momento de dificuldade e foram sondadas, ele vendo que as pessoas estavam passando dificuldade e comprava. Eu sei que muitas vezes está passando por dificuldade, por luta, e a gente acaba se vendendo, né? Acaba cedendo pela dificuldade. Mas também eu vi pessoa honrada, né? Ali o Gabriel, foi um deles que denunciou todo esse caso do Banco Master. Ele recebeu uma oferta de 2 milhões para ele divulgar nas redes sociais uma campanha contra o Banco Central lá. Não se vendeu. Eu vi também um professor de jiu-jitsu que ele queria comprar uma faixa preta e ele disse que a faixa preta só receberia quem treinasse, né? Quem merecesse ela e que não tinha preço. E ele insistiu, ofereceu 200 mil, ofereceu 300 mil, ofereceu 400 mil. Está sendo divulgado isso aí. E ele não quis, o professor não aceitou, porque a honra dele era muito maior. E ele sabe o sacrifício que ele teve para ele chegar a ser uma faixa preta. Então, eu acho que tem pessoas e pessoas. Tem momentos e momentos. Tem dificuldade, tem dificuldade. Então, a Bíblia nos alerta para o tempo, né? Ele diz que tem tempo para tudo na nossa vida. Há tempo, né, de chorar, há tempo de rir, né, há tempo de abraçar, é tempo de não abraçar. Então tem tempo para tudo, irmãos. E a dificuldade que você está vivendo hoje é passageira, creia nisso. Né, não venda a sua honra. Né, seja digno, seja honrado. Mesmo que as pessoas não vejam honra em você, o vosso Pai, que vê todas as coisas, vê a honra dessas pessoas que não se venderam. Não se curvaram. Né? Quando a gente conta moedinhas para poder pagar uma conta, comprar uma comida, porque está difícil para todo mundo, irmão, só quem não vê. Pessoas ali, irmãos, com banquetes,
finos com dinheiro dos aposentados, né, dos pensionistas, pessoas que tiveram uma ilusão, né, irmãos, de trabalhar durante toda a vida, pagar o INSS, chegar no momento que nem é usufruir, porque um salário não dá para nada. Então não é usufruir do trabalho, é manter o mínimo de dignidade, porque um salário não dá mais para nada, e essas pessoas ainda terem uma parte retida, né, roubada. Então isso é triste. E por que que o pastor vos alerta? Né, vos alerta que virá tempos de dificuldades? Vem, está vindo para todo mundo, mas se mantém fiel, firme no teu propósito. Né? Se mantenha firme. Irmã Gelsa Rodrigues, Vera Lúcia, Sandra Alexandrino, bom dia. Um abraço lá também para o Júlio César, para todos que estão chegando ali, um bom dia. Então a gente mantém-se firme e fiel ao propósito do Pai. Se mantenha e creia na justiça divina. Porque a justiça do homem, ela é falha, ela é ridícula. Seja, é ridículo, irmão, que nós estamos passando. Amanhã tem um julgamento às 10 horas da manhã, o pessoal tudo envolvido com cavalgada, né, festejando, porque é parte da nossa tradição gaúcha, e muitas pessoas nem sabem o que depende muito daquela, da manhã. O amanhã vai fazer toda a diferença para os aposentados e pensionistas que tiveram o seu dinheiro roubado. Porque através desse julgamento de amanhã, né, sai a possibilidade de ser restituído ou não. Então isso é muitas pessoas aí. Ontem eu tive um, não é nenhum testemunho, né, irmão? É uma irmã contando e falando sobre justamente isso. Tá, é uma das pessoas que foram defraudadas e está esperando a restituição. Está, né, esperando que possa vir para ela a restituição do que foi fraudado, né, que foi roubado. Então é pessoas que precisam, né, precisa até para o medicamento, irmão, porque já não dá mais para nada, né, um salário, e as pessoas aguardando para poder comprar o medicamento. Então é triste, irmãos. Eu sei que cada um tem uma vida, cada um tem um momento melhor, outros pior, outros vivem mais, vamos dizer, com a guaiaca mais cheia, outros menos, mas todos nós temos no mesmo barco, e se um barco afunda, afunda todo mundo junto, porque é uma engrenagem, né, e a gente precisa muito disso, muito. Vera Lúcia, né? Um abraço para o Júlio César. Também a Valquíria Pilar, lá no interior, paz. Né? Obrigado pelas bênçãos. Então ele diz lá no livro de Lucas 18, versículo 2, havia uma certa cidade, um juiz que não temia Deus e nem respeitava os homens. Então a gente tem visto isso, né? E ele diz assim, havia também naquela mesma cidade uma viúva que ia ter com ele, dizendo, faz-me justiça contra os meus adversários. E por algum tempo não quis atendê-la, mas depois disse consigo, ainda que não temo a Deus nem respeito aos homens, todavia como esta viúva me incomoda, hei de fazer-lhe justiça, para que ela não continue a vir molestar-me. Prosseguiu o Senhor, ouvi o que disse esse juiz injusto. Ouvi. Então, prosseguiu o Senhor, ouvi o que diz esse juiz iníquo. Então a palavra diz assim, e não fará Deus justiça aos seus escolhidos, que dia e noite clamam a ele, já que é longânimo para com eles? Digo-vos que depressa lhes fará justiça, contudo quando vier o filho do homem, porventura achará fé na terra? É uma pergunta que a gente tem que se fazer, né, irmão? Esse juiz ele não respeitava homem algum, não temia Deus. E quem melhor para conhecer o coração dele? Mas diz que uma viúva necessitada, né, passando por luta e dificuldade, muitas vezes, irmãos, a gente pensa que a gente está desamparado, né? Eu sei que muitas pessoas pensam, ah, e agora estou desamparado. Ele não te desampara. Ele não deixa você sozinho. E ele não deixa você mendigar o pão. Creia nesta palavra. Porque as coisas podem mudar. Da noite para o dia. E eu como profeta, eu venho profetizar na tua vida que a bênção estará contigo. E ele diz mais ainda. Que aonde tu estiver, as bênçãos correrão e te alcançarão.
quando tu ouvires a voz do teu Deus. Então, ouça a voz de Yahweh nesta manhã de segunda-feira, porque essas lutas, essas dificuldades vão passar. E ainda você vai voltar a sorrir, se alegrar, sonhar e realizar sonhos. Não importa a tua idade, não importa a dificuldade que você esteja, não importa a enfermidade que você está passando pela luta, vai ter tempo de glória, vai ter tempo de vitória para você, porque você crê. E tu não colocou tua esperança num juiz, mas sim naquele que está acima do juiz, que é Deus. Então, nós esperamos em Deus e não podemos esperar pelo homem, porque a palavra nos diz: maldito o homem que confia no homem, mas bendito o homem que confia no Criador. Amém? Confia. São palavras que a gente ouve muito, mas a gente não compreende, irmãos. Muitas pessoas não compreendem o peso desta palavra. Confiança, né? É sinal da intimidade. Neuza Furquim, um abraço. Que a paz de Cristo esteja sobre sua vida. Né? Intimidade, irmãos. E o que está faltando muitas vezes? Intimidade. Porque não é somente ir na igreja. Não é somente ler a Bíblia. Não é somente ouvir uma programação. Quer dizer que tu tem uma intimidade. Mas é quando a gente tem esta confiança, um amor, uma gratidão, um companheirismo, um amigo. Então são esses tipos de coisa que vai formando uma intimidade, confiança. E quando a gente começa a confiar, a gente começa a abrir nosso coração para Ele. Quando a gente começa a contar o mais íntimo dos segredos que nós carregamos dentro de nós, que nós abrimos o nosso coração e pedimos perdão pelas nossas falhas e pelos nossos erros, com sinceridade, né? Não somente da boca para fora, não somente para aliviar os pensamentos, mas sim com sinceridade, dizendo para Ele que tu não aguenta mais essa situação, irmãos. Quem está vivendo uma situação difícil e que não quer viver mais, independente do que eu... seja financeira, espiritual, casamento, família, uma situação que tu não quer mais, que está pesando sobre teus ombros. Aí quando você diz assim: Pai, eu entrego esse fardo nas tuas mãos, porque eu já não aguento mais carregar sozinho. E você começa a compartilhar com Ele o peso disso. E a vida que você está levando não é a vida que você queria. Muitas pessoas... diz assim: mas essa vida eu não queria ter ela. Mas muitos não têm a vida que você tem e queriam estar vivendo ela. Porque dificuldade tem tanto para o rico como para o pobre. Para todos nós tem dificuldades. Porém, uns são mais fortes porque buscam a força em algo que é mais forte do que nós, que é poderoso, que tem a capacidade de nos alimentar, de nos fortalecer. A fé é uma delas, irmãos. A fé, ela remove montanhas. Então é quando a gente já não tem mais força de caminhar, de ir adiante, nem sabedoria, nem estrutura emocional para seguir, é que nós se entregamos para Ele. Se entrega para Ele. De todo o teu coração, se entrega. Você vai fechar os teus olhos, você vai orar, você vai clamar, e eu creio que Ele vai te responder. Então você vai pensando assim, como se fosse você. E hoje tu está pedindo para que julgue a tua causa. Vamos dizer que a liberação desta bênção. Você vai apresentar para o Pai a tua queixa, a tua petição. E Ele vai despachar um decreto novo sobre a tua vida. Você crê? Você diga amém aí. E você pensa o que, que você quer entregar para Ele hoje. O que, que você quer mudar. E a partir de hoje Ele vai te ajudar. Porque... a palavra nos diz: vinde a mim, vós que estáis cansado e sobrecarregado, e eu vos aliviarei. Tomai sobre vós o meu jugo e aprendei de mim, porque sou manso e humilde de coração. E assim achareis descanso para a vossa alma. Quem está afim de descansar a alma, hein? Quem está afim de... não é nem de abandonar o barco. Os discípulos estavam gritando, querendo pular para fora do barco, abandonar realmente, né? Naquela situação... quando ele estava em alto mar e ali estava uma ventania e as ondas batiam no barquinho e quase ia
a pique, quase que ele afundava. Mas Yalcha dormia, descansava, e diz que um deles desperta a gritos. E ele repreende o vento e diz que logo após vem a bonança. Para que sair do barco se o vento está soprando? Não é mais fácil pedir para ele repreender a tempestade? Fica a dica aí para você. Vamos de louvor.

Olha aí o louvorzão aí para você que gosta de uma linda música gaúcha, né? Um bugio aí. Nós estamos mandando um abraço muito especial lá para Sandra de Lara Biondo. Um abraço a Neuza Furquim, também a Terezinha Lambert, né? Pede oração, vamos estar orando. A irmã Gelsa Rodrigues, já tínhamos falado aí. Um bom dia para vocês todos, hein? Uma boa semana, né? Lembrando que quarta-feira tem culto, né? Quarta-feira, às 7 horas, aqui ao lado da Rádio Sentinela Pampiana, na rua Borges de Medeiros, 1884. Né? Fica aí o convite às 7 horas, né? Quarta-feira. Não perca a oportunidade de você ouvir a palavra, receber uma oração, né? E estar aliançado com o Criador, né? Não comigo, mas com aquele que tem o poder para te abençoar. A gente é apenas um instrumento que te mostra o caminho. E o demais é você e ele. É você que vai falar com o Pai em secreto, né? Diz a palavra, fecha o teu quarto, onde tu está, tu e ele. É, né? Um lugar de silêncio e fala com ele. Abre o teu coração. Coisas vão mudar. Né? Eu tenho certeza do que eu estou falando. Tem pessoas... A palavra é para nós todos, né? Para mim, para nossa companheira que está na técnica ali, para Rose, para todos os que estão na audiência da programação, tem algo bom vindo da parte dele para nos abençoar. Então, cabe a nós tomar posse, né? Se ele está falando ao nosso coração, você está sentindo, coisas boas vai vir, né? Porque não é por acaso, irmãos, que nós estamos aqui hoje para dizer para você que tu é uma benção. Tu já está na benção. Só falta você, né, tomar posse. Toma posse e você vai ver que coisas novas estão vindo. É a galope para te encontrar ainda nessa semana Farroupilha, né? Ventos novos, oportunidades maravilhosas estão vindo para você. Creia e toma posse, né? Não duvide do poder daquele que tem para te abençoar. Não é promessa, né? E nem juiz iníquo. E muito menos, irmãos, né? O homem que está falando, mas sim aquele que tem o poder de te abençoar. Quando a gente sente no coração que é para a gente, é o Pai falando diretamente ao teu coração, porque é individual, né? E é só você que está sentindo isso. Então é para você. Amém? Irmãos, então, deixando esse recado para você, e eu tenho mais um versículo antes de nós entrar com a oração final, agora 11 horas e 27 minutos. Deixai crescer ambos juntos até a ceifa, né? E por ocasião da ceifa, direi aos ceifeiros: ajuntai primeiro o joio, atai-o em molhos para queimar. O trigo, porém, recolhei no meu celeiro. Então, você é trigo ou você é joio? Né? Que você acha que tu tá sendo aqui na terra? Trigo ou joio? Trigo, ata, lança e bota fogo. Mas o trigo é para juntar no celeiro de Deus, do Criador. Então, são aquelas almas, são aqueles espíritos bons, né? Espíritos que estão aqui em evolução, né? Nós estamos aqui de passagem, a vida é passageira, esta vida, mas porém ele tem eterna. Essa aqui carnal, essa encarnação, ela é passageira, mas ele promete a vida eterna. Na realidade, não é uma promessa de vida eterna.

0: alegria no olhar do teu filho, né? Quando tu olha para ele, tu te alegra. Quando tu olha para a natureza, tu te alegra. Quando tu olha para que tu adquiriu, na realidade, nós não adquirimos nada, tá só emprestado pelo Criador, né? Não vamos levar nada daqui. Então, aquilo que ele te emprestou e você está usufruindo com alegria ou com tristeza? Então, tudo é como o ponto de vista que você vê. Então, se você está vendo a possibilidade de fazer da tua vida uma alegria, vai ser alegria. Vamos orar? Pai, nós entramos na tua presença em oração, agradecidos por esse momento, Pai, onde nós tivemos a oportunidade de estar aqui, né? De estar na tua presença, levando uma palavra, levando um alento para aqueles que necessitam, Pai. E assim eu creio que amanhã ou a tarde deste dia vai ser maravilhosa, Pai. Esse restinho aí, Pai, desse horário, né, que o pessoal se aproxima aí para o almoço, que seja abençoado esses 30 minutos. E logo após, Pai, da virança da tarde, seja maravilhoso, Pai, ainda mais. Que a noite seja perfeita e que esta semana seja de alegria e de conquista. E que nós possamos, Pai, cantar o hino da vitória. Assim eu peço e assim eu determino. Que todos que estão sentindo dores ou enfermidades sejam curados e aliviados. Em nome do Criador. Em nome de Alxa. Amém. Até a próxima, se assim ele nos permitir.
1: Horas e 30 minutos.
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0: Nosso muito boa tarde a todos os ouvintes do programa Novo Tempo. Estamos aí entrando no seu lar hoje, então, dia 14 de setembro. É semana farroupilha aí, né? Então, que você venha ter uma tarde muito abençoada. Hoje, segunda-feira. Para iniciar, então, a nossa programação, uma palavra aqui para você que fala que você possa sentir a mão de Deus hoje em sua vida, te fortalecendo, te trazendo luz e te cobrindo de bênçãos sem medidas. Boa tarde, amado ouvinte aqui do centro, dos bairros do interior do nosso município. Que você tenha aí uma tarde muito abençoada na presença de Deus. É que o Espírito Santo guarde, proteja aí, ilumine nossas vidas com muita paz, então, nesta tarde ensolarada aqui na nossa cidade de São Francisco de Assis. Você já está convidado para mandar seu WhatsApp aqui, uma mensagem, né? Mandaremos um abraço para você e que a graça do Divino Mestre esteja te alcançando.
1: Muito bem, muito boa tarde. 12 horas e 28 minutos. Estamos entrando no seu lar para levar mais uma edição do programa Novo Tempo. Quem vos fala, vosso amigo, vosso irmão, pastor Luiz Paulo, pastor ali do Santuário da Família, juntamente com a minha esposa, pastora Janete, e também com a equipe maravilhosa que Deus tem levantado para trabalharmos juntos. Nosso abraço, nosso carinho a você, que Deus esteja entrando no seu lar através da nossa voz e que você sinta-se abençoado no poder do nome do Senhor Jesus. Que Deus abençoe ricamente a sua vida. Fique conosco, porque nós vamos estar até as 12 horas e 55 minutos. Vamos até as 12h55, são meia hora de programação na segunda-feira e na sexta-feira é uma hora de programação. Então começará na sexta-feira, como já estamos aí há alguns dias, começa às 12h25 e vamos então até às 13h25. Fique conosco, nós queremos que você participe da nossa programação, que você ligue aí, se faça parte realmente dessa programação, porque certamente Deus tem algo especial para você. Nós vamos ouvir uma canção e nós vamos voltar em seguidinho para continuar com você. Com certeza é uma canção muito linda, muito bonita para o elevo espiritual de todos nós, tá bom? Fica aí, vai ligando 992-238603 e também 996-45-1538. Cada um desses telefones estão liberados para você ligar e para você participar com nós. Vai em frente, Deus é com você.

0: Muito bem, muito bem. O versículo para você nesse dia, dia 14 de setembro. Portanto, agora nenhuma condenação há para os que estão em Cristo Jesus. Para aqueles que não andam segundo a carne, mas segundo o Espírito. Romanos capítulo 8, né? Guarda essa palavra no teu coração. Se você está em Cristo, não há nenhuma condenação para você. Pois, se Deus não for a prioridade em nossas vidas, inúteis serão todos os nossos dias vividos aqui nesta terra. A vida sem Ele é insignificante e vazia. É bem isso. A vida sem Cristo, literalmente, não dá para continuar, não dá para viver. Precisamos de Cristo Jesus.
1: Seu amado ouvinte, então um grande abraço aí para os irmãos que estão ligados aí na nossa programação. Um abraço para a irmã Marisete, escutando. Um abraço, irmã. Ali também para a irmã Jane. A irmã Jane e a dona Maria, né? Estou escutando ali no trabalho delas. Que Deus venha estar alcançando cada um. E você que está me escutando, pode mandar aqui seu WhatsApp. Estaremos atendendo você. Também quero mandar um abraço para a dona Cleci, a irmã Cleci. Um abraço, irmã Cleci. Sempre na escuta do programa, um beijo no seu coração. Uma palavra aqui para cada ouvinte nessa tarde que fala: Deus é especialista em transformar finais em novos começos. O que parece impossível hoje está nas mãos daquele que tudo pode. Continue confiando, porque Deus está cuidando de cada detalhe da sua vida. E você declare aí. Declare na sua vida falando: eu confio nos planos de Deus.

0: Muito bem, muito bem. Obrigado sempre por você que está ligadinho com nós. Segunda e sexta-feira, ao meio-dia, agora devido ao horário político, ao meio-dia e 25 minutos. Obrigado por você que participa, que nos ajuda a realizar esta programação. Programa este que é o órgão de divulgação dos trabalhos que são realizados no Santuário da Família, onde está localizada na rua 15 de novembro, 1985, e você é o nosso convidado especial. Eu quero dizer para você, a igreja é Santuário da Família, é uma família para você pertencer. Eu mando nosso abraço muito especial a todos que estiveram ontem. Foi uma reunião muito abençoada, forte, muito forte a presença de Deus, o agir de Deus naquele lugar, e com certeza nós saímos dali cheio da presença de Deus e teremos com certeza uma semana cheia de Deus, cheia da presença maravilhosa de Deus. Então vá nosso carinho que estiveram, todos que estiveram ali ontem, foi realmente uma festa espiritual, foi uma comunhão íntima com o Espírito Santo de Deus, foi um agir muito forte. Somente eu sou suspeito de estar falando, mas, como pastor da igreja, mas eu convido você, venha fazer parte dessa família, venha fazer parte desse ministério. Eu tenho certeza que Deus mudará a tua história, Deus mudará a sua vida de forma especial e poderosa, tá bom? O Santuário da Família não para, né? Ontem aquela poderosa reunião e amanhã de novo, amanhã terça-feira. E eu tenho certeza que às 19h30 você não vai querer estar em outro lugar, senão na presença de Deus ali no santuário. Vai nosso carinho e o nosso abraço para todas as pessoas também que estão nos piquete. Você que está nos piquete aí, que Deus abençoe você de forma especial e poderosa. É uma semana de muita alegria, né? É uma semana onde certamente Deus ele vai guardar todos os tradicionalistas, todos os gaúchos, as prendas, as famílias. Que Deus abençoe, que você se divirta, sim. Que você curta bem a tua tradição, como somos gaúchos, né? Temos essa tradição. E a Semana Farroupilha é uma semana de muita comunhão, de muita aproximação. Famílias se reúnem em mais diversos piquetes da cidade e CTGs. Então vai nosso abraço a todos, onde tiver o seu rádio ligado. Talvez pessoas hoje estejam tristes porque perderam um familiar, porque Deus recolheu um familiar, por causa que teve um problema aí para vencer. Meu irmão, minha irmã, que me ouve nesta hora, entregue tudo para Deus, confie nele, deixa Deus agir, porque Deus ele é poderoso para abençoar a sua vida.
1: Isso aí, pastor. Tem uma palavra que linda, maravilhosa, para todos nós que estamos ouvindo o programa. E esta palavra, ela é, como eu falei, ela realiza tudo aquilo que quando nós oramos e acreditamos. Aqui para você, Deuteronômio 20 e o versículo 4. Para você aí, ó, presta atenção nessa palavra que diz: pois o Senhor, seu Deus, vai com vocês. Ele lutará contra seus inimigos em seu favor e lhe dará vitória. Então, não há dúvidas. Essa palavra aqui é só tomar posse dela. Não adianta o inimigo se levantar contra a sua vida, contra as nossas vidas, porque nós não vamos contra com a nossa força, mas sim é o Deus dos exércitos que vai na nossa frente lutando e vencendo. Tenha certeza, se você está enfrentando algo, ore esse versículo. Deuteronômio, capítulo 20, versículo 4. Repita todos os dias: pois o Senhor, seu Deus, vai com vocês, ele lutará contra seus inimigos em seu favor, ele dará vitória. Se Deus fala que vai dar vitória, já deu vitória. E nós temos visto a cada dia Deus nos dando a vitória. Então, só orar, crer, acreditar e você terá a tua vitória em tuas mãos. Eu quero, pastor, mandar um abraço para umas pessoas especiais que estão nos escutando lá em São Miguel das Missões. A Mana Odete, lá, minha mãe. O cunhado Neri. Deus abençoe a vida de vocês. Obrigada pela audiência. Elas que estão tomando chimarrãozinho nesse momento, né? Deve ser preparado com muito amor. Deus abençoe a vida de vocês. Também aqui, a irmã Rosa. A irmã Rosa e o irmão Jesus estão escutando o programa. Deus abençoe também a vida desse casal aí. E que a graça, a comunhão do Espírito Santo seja na vida de todos os nossos ouvintes.
0: Muito bem, então vamos ouvir mais uma canção e nós já voltaremos em seguidinha, viu? Essa canção é muito linda aí.

0: É realmente, né? Hoje é diferente a coisa. Hoje é com Jesus, né? É Ele da vitória. Nós vamos trazer uma palavra para você agora. São 12 horas e 48 minutos. Lembrando que a nossa programação vai até as 12h55. Então falta aí 7 minutos para nós encerrar esta programação. E eu quero trazer uma palavra, uma reflexão para você que precisa de um milagre.
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0: É verdade, por onde andarmos, o que a palavra de Deus, o próprio Deus falou muito ao nosso coração, é que ontem à noite, naquela mensagem poderosa que Deus revelou ao nosso coração para a igreja, é que Deus, Ele quer andar contigo, e a presença dEle andando contigo, meu irmão. Ah, meu irmão, entenda isso, aonde você estiver, seja na cidade, seja no campo, aonde você colocar a planta do vosso pé, ali Deus vai estar presente. Então não te preocupe com nada que este mundo possa estar trazendo para você. Quem sabe algo que está roubando a tua paz, está roubando a tua alegria. O Senhor quer estar contigo. Não esquece a presença de Deus na vida e na casa de Obed-Edom. Mudou a história dele, mudou a história da família. Ele foi um homem transformado, abençoado por Deus, e Deus usou o próprio rei para honrá-lo por causa da presença de Deus. Eu quero dizer para você, meu irmão, nesta tarde, leve a presença de Deus aonde você for. Não faça nada, não vá a lugar nenhum se Deus não te levar. É Ele que tem guardado as nossas vidas, é Ele que tem blindado a nossa família, a nossa casa, contra todo tipo de tempestade. Então esse é o momento que você deve refletir sobre isso. Entregue tudo ao Senhor, confie tudo a Ele, deixa Ele cuidar dos detalhes, aquilo que você pensa que Ele não tem saída, Ele tem. Pode ter certeza disso, Ele tem saída para você. Você é um escolhido. Por isso receba nessa hora a oração, receba em nome de Jesus a oração da fé e seja curado, seja liberto no poder do nome de Jesus.
1: Grande Deus e poderoso Pai, nós estamos aqui, Senhor, na Tua presença e na direção e na autoridade do Espírito Santo de Deus. Nós queremos abençoar a cada ouvinte que está nesse momento ouvindo esta oração com fé. Pai, haja de uma maneira poderosa, tirando, Pai, todos os atrapalhos, empecilhos. Em nome de Jesus, nós repreendemos todo qualquer tipo de palavra ou de praga mandada que foi enviado para essa pessoa que está nos escutando neste momento. Mas que o Senhor anule toda essa força contrária, mas que a sua bênção, a sua paz, a cura e a libertação seja na vida dessa pessoa, na vida de toda a família. No poderoso nome de Jesus, nós declaramos todos abençoados.
0: Amém, amém, Jesus. 12 horas e 54 minutos, estamos ficando por aqui. Que Deus abençoe a sua vida de forma poderosa, que você seja ricamente alcançado pela presença dEle. Ele tem o melhor para você. Que Deus abençoe, te dê uma semana guardada, protegida pelos anjos. Que você tenha essa semana abençoada no poder do nome de Jesus. E volte nos ouvir sexta-feira ao meio-dia. Mas eu espero você amanhã às 19 horas e 30 minutos. Tchau, tchau.
1: Uma boa tarde a todos e até sexta-feira.

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0: 13h04, 1h04, boa tarde. Está começando neste momento aqui pela Rádio Sentinela Pampeana, mais uma edição do programa informativo Sentinela. Segunda-feira, dia 14 de setembro de 2026, e a partir de agora vamos até às 14h, fazendo companhia para você em mais um informativo Sentinela. Temperatura neste momento, 17 graus. 17 graus é a temperatura. Vamos conferir como fica a previsão do tempo. Chegando a previsão do tempo para esta semana aqui em São Francisco de Assis. Semana do Gaúcho, semana Farroupilha. A previsão é a seguinte. Pela previsão do tempo aqui, né? Não deve chover na semana Farroupilha, segundo a previsão que nós temos aqui, né? Somente no domingo, que tem uma pequena probabilidade de chuva aqui em São Francisco de Assis. Então, uma semana abençoada aí, sem chuva para todos os gaúchos. Previsão para hoje, segunda-feira, céu claro, mínima 5, máxima 17 graus. Amanhã, terça-feira, céu claro, mínima 7, máxima 17 graus. Quarta-feira, céu claro, mínima 8, máxima 18 graus. Quinta-feira, sol com muitas nuvens, mínima 6, máxima 24 graus. Sexta-feira, tempo nublado, mínima 13, máxima 26 graus. No final de semana que deve chover, né? Como eu falei, no final de semana marca chuva. Sábado, marcando 21 milímetros, já aumentou a probabilidade aí de a previsão de chuva, né? Que ontem marcava só para domingo, agora já está marcando para sábado, né? Marca para sábado 21,8 milímetros e domingo, que marcava já na previsão de ontem, agora marca 24,2 milímetros. Marcava pela previsão de ontem chuva fraca para domingo, agora chuva forte, 24,2 milímetros. Tomara que não chova, né? Que é o dia do gaúcho, o dia do desfile. Mas na previsão aqui da Metsul, marca chuva sábado e domingo. Esta é a previsão do tempo. 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
1: Segunda-feira, 14 de setembro de 2026, este é o Giro de Notícias. Eu sou Norberto Notari e você acompanha os destaques do momento. O ex-presidente José Sarney foi internado neste domingo em um hospital de São Luís, no Maranhão, após apresentar um quadro de pneumonia. De acordo com um boletim médico divulgado pelo estabelecimento de saúde, o político de 96 anos encontra-se em condição clínica estável. Ainda não há previsão de alta. A Polícia Federal informou ao presidente do Supremo Tribunal Federal neste domingo que tem plenas condições técnicas para produzir e enviar uma cópia idêntica dos dados extraídos do celular do ex-banqueiro Daniel Vorcaro a todos os gabinetes de ministros que solicitaram o material. A manifestação atende uma determinação de Edson Fachin. Em nota, a APF esclareceu que o aparelho e a extração original permanecem guardados em suas dependências e nunca saíram da instituição. Os bombeiros encontraram neste domingo o corpo de uma menina de 7 anos que estava desaparecida desde o desabamento de um prédio em construção sobre uma casa no bairro da Penha, zona leste de São Paulo. O acidente aconteceu na madrugada do último sábado. Segundo a corporação, 8 pessoas que estavam no imóvel foram atingidas pelos escombros. 6 delas morreram. O presidente da Câmara dos Representantes dos Estados Unidos afirmou neste domingo que vai tentar viabilizar a proposta de Donald Trump de pagar $5,000 a cada americano adulto. Segundo Mike Johnson, a medida precisará ser aprovada pelo Congresso. O presidente dos Estados Unidos prometeu os pagamentos caso os republicanos mantenham o controle da Câmara e do Senado após as eleições de meio de mandato em novembro. A cerimônia da principal premiação da televisão marca a noite desta segunda nos Estados Unidos. O Emmy 2026 será transmitido no Brasil às 9 da noite pela TNT e pela HBO Max. A série com o maior número de indicações é The Pitt, que deve ser um dos destaques da noite. O Flamengo venceu o Corinthians em casa por 2-1 e está na liderança do Brasileirão. O rubro-negro abriu o placar com Lucas Paquetá, mas sofreu empate com Gui Negão. Bruno Henrique decretou a vitória do time carioca. No outro jogo, de domingo, Mirassol e Vitória empataram por 2-2. O Giro de Notícias é uma produção da Agência Rádio Web. 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

0: 13h20, 1h20. 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Vamos seguindo com o programa Informativo Sentinela, trazendo mais informações. Vamos agora com as informações para o homem do campo. Indicadores agropecuários.
1: Indicadores agropecuários com Diego Brião. Soja.
2: Os contratos futuros com vencimento em setembro registraram queda nos Estados Unidos na sexta-feira, na Bolsa de Chicago. A cotação era de US$ 12,80 por bushel. Valores no mercado físico no Brasil por saca de 60 quilos. Estado do Mato Grosso, cidade de Sorriso, R$ 135,20. Bahia, Luiz Eduardo Magalhães, R$ 146. E Rio Grande do Sul, não me toque, R$ 140.
1: Boi gordo.
2: Em São Paulo, na B3, os contratos com vencimento em setembro eram negociados ao final da quinta a R$ 358,30 por arroba. Houve queda de 0,13% no dia. Boi à vista, no Mato Grosso, em Cuiabá, R$ 322 por arroba.
1: Café.
2: Os contratos futuros de café arábica com entrega prevista para setembro terminaram a sexta-feira em Nova York, nos Estados Unidos, em queda. A cotação era de R$ 2.124,27 por saca de 60 quilos. No Brasil, no mercado físico, valores do café arábica tipo 6 por saca de 60 quilos. Minas Gerais, Varginha, R$ 1.620 e São Paulo Franca, também R$ 1.620.
1: Milho.
2: Valores no mercado físico, por saca de 60 quilos. Paraná, Marechal Cândido Rondon, R$ 58,00. Valor em estabilidade na comparação com a cotação anterior. E Goiás, Rio Verde, R$ 62,00 em queda.
1: Laranja.
2: Os contratos futuros de suco de laranja com entrega prevista para novembro terminaram a sexta em Nova York em elevação. A cotação era de US$ 145,25 por libra-peso. Valor da caixa de 40 quilos e 800 gramas de laranja a prazo na indústria. Estado de São Paulo, R$ 31,15 em queda.
1: Uva.
2: Valores no mercado físico. Rio Grande do Sul, região serrana, tipo Itália Rubi, média semanal. R$ 11,72 por quilo em elevação. E Pernambuco, tipo Isabel, preço médio comercial, R$ 100 por caixa de 18 a 20 quilos em estabilidade.
1: Algodão.
2: Valores do algodão em pluma por arroba. Mato Grosso Sorriso, R$ 134,78 em queda. E Bahia, região oeste, R$ 145,67 em estabilidade. Os contratos futuros de cacau com entrega prevista para setembro terminaram a sexta em Nova York em queda. A cotação era de US$ 5.933 por tonelada. Valores do cacau no mercado convencional. Bahia, R$ 316 por arroba em queda e Pará, R$ 15 por quilo em estabilidade.
1: Indicadores agropecuários, um conteúdo do Grupo Rádio Web. Informação que amplifica conexões.

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1: 13 horas 32 minutos, 1h32. Vamos seguindo com o Informativo Sentinela, trazendo mais informações em parceria com a agência Rádio Web.
2: Os planos de saúde serão obrigados a cobrir exame de mamografia digital para todas as pessoas, sempre que houver indicação médica, sem restrição de idade, a partir de 1º de outubro. A decisão foi tomada pela Agência Nacional de Saúde Suplementar no dia 3 de setembro e anunciada na última quinta, dia 10. A ANS é o órgão que regula a indústria de planos de saúde no Brasil. A diretora da Sociedade Brasileira de Oncologia Clínica, doutora Daniele Assad, diz ser muito importante essa mudança, mas lembra que será necessária a solicitação médica.
3: Vai tirar a questão da idade da paciente. O que vai importar mais vai ser uma indicação médica adequada para a mamografia. Então, a paciente vai ter maior acesso ao exame. Essa mudança não significa que todas devem fazer mamografia de rotina. Essa concessão da ANS, ela vem para que as mulheres que tenham indicação médica, uma indicação objetiva que preencha critérios clínicos, tenham acesso ao exame.
2: A cobertura desse exame era obrigatória apenas para mulheres com idade entre 40 e 69 anos. Doutora Assad afirma que as mulheres que precisam iniciar o acompanhamento das mamas mais cedo e não faziam parte dessa faixa de idade são as que mais irão se beneficiar da mudança.
3: Há mulheres que têm um risco maior para câncer de mama porque suas mães tiveram um câncer de mama em uma idade mais jovem, ou são mulheres que têm mutação patogênica e gene de predisposição ao risco de câncer de mama, como BRCA1 e BRCA2. Essas mulheres todas precisam iniciar um rastreamento com mamografia e com ressonância das mamas de uma forma mais precoce, antes dos 40 anos.
2: De acordo com a doutora Daniele, outra vantagem da mamografia digital comparada com o exame convencional é que as imagens podem ser ampliadas e ajustadas pelo radiologista. É também considerado um dos principais exames para detecção precoce do câncer de mama, permitindo identificar alterações antes mesmo de serem percebidas ao toque. O que é de extrema importância, já que o Instituto Nacional de Câncer, ligado ao Ministério da Saúde, estima quase 79 mil casos de câncer de mama por ano no Brasil. Agência Rádio Web, produção e reportagem, Carolina Prazeres.

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0: Muito bem, são 13 horas 47 minutos, 1h47. Vamos agora com o recado da Emater.
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2: Para ser saudável, o alimento também precisa ser seguro. Cuidados com higiene devem estar presentes em todas as etapas, desde a produção e a colheita até o transporte, armazenamento, preparo e consumo dos alimentos. Lavar corretamente as mãos, manter equipamentos, utensílios e superfícies limpos, utilizar água de qualidade e conservar cada produto na temperatura adequada são atitudes que ajudam a evitar contaminações. No meio rural, a assistência técnica orienta as famílias sobre boas práticas de produção e processamento, especialmente quando os alimentos também são comercializados. E os cuidados continuam dentro de casa. Separar alimentos crus dos que já estão prontos para consumo e observar as condições de armazenamento são medidas simples, mas importantes. Segurança alimentar também é prevenção. Do campo à mesa, higiene e cuidado ajudam a proteger a saúde de todos. Este foi um recado da Emater.
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3: Em um cenário de adversidades climáticas e necessidade de produzir com mais eficiência, tecnologias que combinam produtividade, economia e sustentabilidade ganham espaço no campo. Uma delas é a fertirrigação. A técnica utiliza o próprio sistema de irrigação para aplicar fertilizantes na lavoura. Entre as vantagens está a possibilidade de parcelar as aplicações em diferentes fases da cultura, inclusive quando a entrada de máquinas já não é viável. O sistema também facilita o uso de dejetos como fertilizantes, sem a necessidade de transportá-los com tratores. Esse parcelamento melhora o aproveitamento dos nutrientes pelas plantas e contribui para reduzir custos. Assim, é possível aumentar a produtividade utilizando a mesma quantidade de fertilizante, tornando a atividade mais eficiente, rentável e preparada para os desafios climáticos. Este foi um recado da Emater.
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4: A diversidade de plantas e a convivência entre diferentes espécies marcam os chamados sistemas agroflorestais, onde diversas espécies ocupam o mesmo ambiente e contribuem para a conservação do solo, da água e da biodiversidade. A proposta dos sistemas agroflorestais parte do princípio da sucessão natural, com o uso combinado de espécies de interesse econômico, plantas nativas e espontâneas. Entre as culturas apresentadas estão banana, hortaliças e milho, em um arranjo que permite diversificar a produção. Além da variedade de alimentos, o sistema agroflorestal contribui para a formação de uma camada de matéria orgânica sobre o solo, reduz processos erosivos e favorece a retenção e a infiltração da água da chuva. A presença de diferentes espécies também amplia as possibilidades de produção, garantindo maior vigor e melhor desenvolvimento das plantas nos sistemas agroflorestais. Este foi um recado da Emater.
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1: Muito bem, 13 horas 53 minutos. Vamos agora com o Giro Internacional.
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3: Você ouve a RFI. Estes são os destaques dessa segunda-feira, 14 de setembro. A líder dos social-democratas da Suécia, Magdalena Andersson, declarou que está pronta para governar o país após as eleições legislativas de domingo. Com quase 95% das sessões eleitorais contabilizadas, a oposição social-democrata, liderada por Andersson, tem uma vantagem muito estreita sobre a coalizão de direita e extrema-direita que está no poder. O primeiro-ministro, em fim de mandato, Ulf Kristersson, afirmou que a questão de saber quem vai liderar a Suécia nos próximos anos permanece em aberto, indicando que a formação de governo deve exigir longas negociações. Líderes da União Europeia se reúnem nesta segunda-feira em Rovaniemi, no norte da Finlândia, na cúpula do Ártico, para discutir como reforçar a presença do bloco na região. As tensões geopolíticas atingiram níveis elevados nos últimos meses sobre o território, após ameaças do presidente dos Estados Unidos, Donald Trump, de retomar à força a Groenlândia e com a presença da Rússia do outro lado da fronteira finlandesa. Nenhuma decisão formal será tomada durante a cúpula. No entanto, os líderes devem adotar uma declaração conjunta na segunda-feira. O governo francês apresenta nesta segunda-feira à União Europeia uma nova versão do projeto que restringe o acesso de menores de 15 anos às redes sociais. O texto anterior foi parcialmente derrubado pelo Conselho Constitucional em agosto por impor limitações consideradas excessivas à liberdade de expressão dos adolescentes. Para contornar os entraves jurídicos, a nova redação deixa de citar plataformas específicas e passa a focar em funcionalidades consideradas nocivas ou potencialmente viciantes para os jovens. Autoridades ucranianas informaram que um ataque russo contra um armazém de uma empresa agrícola no norte da Ucrânia deixou pelo menos 3 mortos e 7 feridos nessa segunda-feira. No domingo, um drone russo atingiu um trem que fazia a rota Kiev-Varsóvia, a 2 quilômetros da fronteira com a Polônia, sem deixar vítimas, segundo autoridades ucranianas e polonesas. Segundo a companhia ferroviária ucraniana, é muito provável que o ataque tivesse como alvo outro trem que transportava consultores de segurança e ex-líderes europeus, incluindo o ex-primeiro-ministro Boris Johnson. Uma pessoa morreu e outras 25 estão desaparecidas após o naufrágio de uma embarcação de migrantes na Grécia. Rádio França Internacional, em parceria com a agência Rádio Web de Paris, Ana Carolina Pelis.
1: Bem, são 13 horas 56 minutos, 1h56 já no finalzinho do Informativo Sentinela. Vamos encerrando, deixando para vocês o Informativo da Emater.
4: Bom dia, ouvintes! Está começando o Informativo da Emater, produzido pela Gerência de Comunicação da Emater do Rio Grande do Sul, com apresentação de Matheus de Oliveira. Na técnica, José Cabral. Na região administrativa da Emater Ascar de Bagé, a intenção de plantio de 361.027 hectares de arroz, representando redução de 6% na comparação com a safra passada. Com a abertura da janela do zoneamento agrícola em 1º de setembro e devido à sequência de mais de 2 semanas sem registro de precipitações significativas, os produtores da fronteira oeste iniciaram a semeadura. Nota-se de maneira geral

8 do município, várias com mais de 10 plantadoras simultâneas e em turnos prolongados, garantiram o início da semeadura com grande rendimento, alcançando em torno de 6 mil hectares de área plantada. Também ocorreu operação de semeadura em Itaqui, com mais de 1.000 hectares plantados, e em São Borja e Quaraí, com 400 e 330 hectares semeados, respectivamente. Na região de Pelotas, os arrozeiros deverão retardar o começo das semeaduras planejadas para o início de setembro, devido ao grande volume de água nas lavouras e ao encharcamento excessivo do solo, o que impede qualquer movimento de máquinas. Bem, por hoje é isso, nós vamos ficando por aqui. Mas amanhã tem mais informativo da Emater. Um bom dia a todos que nos acompanharam e até lá!

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2:07, 2:07, boa tarde. Está começando neste momento pela Rádio Sentinela Pampeana, programa Assim Tocam as Bandas, especial de semana Farroupilha com a boa música do Rio Grande. Segunda-feira, 14 de setembro de 2026, mais uma semana Farroupilha, começando oficialmente na data de hoje. Nós estamos chegando para trazer para vocês muita música até as 3 da tarde, tarde agradável em São Francisco de Assis, sol brilhando e a temperatura na marca dos 17 graus. 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Vamos lá então, começando o programa de hoje, Tcheguri Não Deixe, logo depois Candeeiro, Alma do Rio Grande, Marca de Raiz e Prego na Bota.

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Grupo Xixando, Jeitão Campeiro, são 2:23, 2:23, hora certa, Sicredi, gente que coopera, cresce. Vamos seguindo, trazendo a boa música do Rio Grande nesta semana Farroupilha, semana Farroupilha 2026, na querência do Bujô. Quero mandar um abraço, minha amiga Emilce, está sintonizada aqui na programação, quero ouvir com Os Mateadores, Galope do Mouro. Logo depois eu trago o Bidinho Missioneiro, Língua de Trapo.

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Grupo Surungaço, não canto mais pela boia. São 2 horas 38 minutos, 2h38, hora certa Sicredi, gente que coopera cresce. Nós seguimos por aqui com o programa Assim Tocam as Bandas. Especial de semana, Farroupilha com a boa música do Rio Grande. Chega aí na sequência, Neco Machado, marca registrada. E o Grupo Horizonte para dançar a noite inteira.

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0: Maravilha, 15 horas 9 minutos, 3 da tarde, mais 9 minutinhos, 13 e 9, na hora certa, Sicredi, gente que coopera, cresce. Estamos chegando, estamos entrando no ar pela Sentinela Pompeana, 87,9 FM, mais uma edição, é a primeira edição da semana, segunda-feira, 14 de setembro de 2026, é o Show da Tarde no ar, nesta Semana Farroupilha. Hoje começando a Semana Farroupilha, 14 de setembro de 2026, 17 graus aqui em São Francisco de Assis, 15 horas 9 minutos, 13 e 9 na hora certa, Sicredi, gente que coopera cresce. Agora até as 17 horas, até as 5 da tarde, eu, Gil Neymaia, faço companhia com você ao vivo na Sentinela Pompeana. 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Deixa ele beber, deixa ele beber. Aí de fundo, Grupo Talagaço, deixa ele beber. Beber, e aí subir na mesa. 15 horas 10 minutos, 13 e 10, vai ligando 3252-3445, o telefone mais tocado da cidade. Tá ficando tonto e eu não quero que ele... 3252-3445, uma ótima tarde, uma ótima segunda-feira, uma ótima semana, Semana Farroupilha. César. É, Semana Farroupilha 2026 em São Francisco de Assis. Deixa ela... E as melhores músicas dos melhores sons gaúchos, você ouve na Sentinela 87.9, 28 anos no ar. E olhar que desse jeito eu me apaixono. E a gente abre música boa, claro, com eles, Grupo Rodeio. Música bonita de tanto pelear aqui no programa Show da Tarde. É sucesso gaúcho. Simbora com o nosso Show da Tarde até as 17 horas aqui na mais ouvida da cidade.
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1: 15 horas e 14 minutos.
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0: Goiânia, 15 horas, 19 minutinhos, 3 da tarde, mais 19 minutos, 13 e 19, na hora certa, Sicredi, gente que coopera, cresce. Voltamos ao vivo na Sentinela Pompeia, 87,9 FM, o programa Show da Tarde, nesta segunda-feira, 14 de setembro de 2026, 17 graus. Tarde bonita, começando a semana aí com sol, né? Sol, temperatura agradável em São Francisco de Assis, 17 graus aqui nos estúdios. Você sintonizado com a gente aqui no Show da Tarde, até as 17 horas, até as 5 da tarde, eu, Gil Neymaier, te faço companhia ao vivo. E a gente vai falando das empresas, o comércio, a assistência com a gente aqui no Show da Tarde, nesta primeira hora, Rede Conexão Telecom. 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
1: Muito bem, maravilha. Então, 15 horas 24 minutinhos, 13h 24 na hora certa. 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O show da tarde, até as 17 horas, até as 5 da tarde, aqui na mais ouvida da cidade, a Sentinela Pompeiana. Tá ligadinho com a gente, Lucas. Alô, Lucas Marques, o pessoal lá do Paredão, né? Os amigos do Paredão, do Cerro dos Teles. Um abraço, meu amigo Lucas Marques, tá ligadinho? Ele quer ouvir Os Monarcas, um Taura da moda antiga. É, vamos trazer aqui pra ti, Lucas, viu? Um abraço, meu amigo Lucas Marques. Um abraço pra dona Francisca, também a Ana, também o seu Gilberto, né? Os amigos no Paredão, no Cerro dos Teles ali, né? Um abraço também, pessoal, na Serrinha do Butiá. Alô, Serrinha do Butiá, Mato Grande, Cerro dos Teles, Vila Kramer, Boa Vista, Encruzilhada, os amigos da Serra. Pessoal que tá ligadinho, até onde alcançam as ondas sonoras da Sentinela Pompeiana 87,9 FM. Também você que tá levando a gente de carona, você que tá levando através da internet, é, os amigos aí na internet, né, no site, no blog, né, no site Rádio Sentinela São Chico.top, no blog Sentinela Pompeiana FM.blogspot.com, também no blog NGA, no blog Nossa Gente Assisense, tu lê as informações de São Francisco de Assis e ao mesmo tempo ouve a Sentinela Pompeiana. Acesse aí assisenses.blogspot.com.

0: Maravilha, então, maravilha, 15 horas 27 minutinhos, 13 e 27, hein? Na hora certa, se crende, gente que coopera, cresce, é o show da tarde aqui na Sentinela Pampiana, né, 87.9. Vamos trazendo signos, vamos trazendo horóscopo, é, os amigos que gostam de saber o que, que os astros, né, têm pra você. Vamos trazendo aqui os signos, vamos trazendo os signos aqui na hora certa, 15 horas 27 minutos, 13 e 27, na hora certa, se crede.
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0: se crede, gente que coopera, cresce, né, o show da tarde aqui na 87.9, né. Um abraço para você que está sintonizado com a gente aqui na 87.9. É o programa Show da Tarde até às 17 horas, até às 5 da tarde, né?
1: Sim, vá!
0: Tá ligadinho com a gente no Paraná, olha que maravilha. Um abraço, Mariana. Alô, Mariana, a Ângela e a Yasmin estão ligadinhas no Paraná. Olha que maravilha, hein? Um abraço para as gurias lá no Paraná, na cidade, né? Deixa eu ver aqui o nome da cidade, né? Que eu acho que é... Deixa eu ver aqui o nome da cidade das meninas, né? Se eu não me engano, é Maringá, né? Se eu não me engano, é Maringá, no Paraná, que as gurias estão ouvindo, né? Sentinela Pampiana, um abraço para a Ângela, para Yasmin e para Mariana. Um abraço, gurias. Elas querem ouvir Inácio, o Inácio, né? Música sertaneja, Inácio, com a música... Deixa eu ver aqui, sobretudo fui eu, né? Vamos tocar, né? Vamos tocar, né? A gente está na Semana Farroupilha, mas vamos tocar, né? As gurias estão lá no Paraná, né?
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0: É isso, é Maringá, Maringá, Mariana falou, né? Um abraço, os amigos de Maringá, no Paraná, estão sintonizados, né? Um abraço aí para as gurias. Vamos tocar, né? A gente está na Semana Farroupilha, mas vamos tocar, né? Claro, pedido dos ouvintes, né? Pessoal no Paraná, em Maringá.
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0: Um abraço aí para a Ângela, para Yasmin e para Mariana, o pessoal na cidade de Maringá, no Paraná, ligadinhos na Sentinela Pampiana, coisa boa, hein? Um abraço, uma ótima semana para vocês, viu, gurias? Bom trabalho aí. E a gente tá na Semana Farroupilha, né? Mas vamos tocar o pedido de vocês, com certeza, né? Os ouvintes pedem, a gente tem que tocar, com certeza, claro, né? Não dependendo da música, né?
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0: Mas o sucesso aqui do Inácio, né? Inácio, sortudo fui eu, vamos tocar sim, vamos tocar pras gurias, com certeza, né? O pessoal pede, a gente vai tocar. São 15h29, vamos preparar aqui o horóscopo, vamos preparar os signos para você que tá sintonizadinho. Um abraço, Mariana, um abraço, Ângela e Yasmin. Um abraço, gurias. Então deixa eu preparar aqui os signos, né? Deixa eu preparar aqui o horóscopo.
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Muito bem, 15 com 29, é o Show da Tarde, na hora certa, Sicredi, gente que coopera cresce. Vamos lá com Arias. Alô, Ariano. A semana começa com iniciativas e abertura para o novo. Ótima combinação para quem estava esperando um sinal para agir. A vida íntima ganhará profundidade, o que mudará seu jeito de relacionar-se, né, com as pessoas. Emoções intensas renderão boas soluções se você não deixar, né, levar pelas oscilações de humor. Firme um acordo, cumplicidade no amor para você de... Arias, viu, Ariano? Tá ficando...

0: MPB. Alô, você eleitor, alô, taurino, conte com uma disposição para agir e vontade de experimentar o que você vinha adiando neste início de semana. As parcerias entrarão em fase de maior colaboração. Uma conversa franca mudará a qualidade de relação. Uma conversa franca mudará a qualidade de relação. Um assunto profissional da rotina, né, ou da rotina se resolverá com iniciativa e diálogo. Aproveite para fechar um acordo ou um combinado de trabalho, viu, taurino? Alô, gêmeos, alô, geminiano. A semana começa com bons negócios, atitude e decisões financeiras. Embarque em novas experiências e aprendizados. A rotina e a saúde cobrarão disciplina e também mudanças de hábitos. Uma negociação bem conduzida poderá render bem mais do que você esperava dela. Vale também acertar documentos e falar com clareza, viu? Gêmeos, viu, geminiano? Ótimo dia para brilhar no trabalho, geminiano.
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0: Muito bem, já tem mais signos, já tem para Câncer, Leão e Virgem. Já então Câncer, Leão e Virgem aqui nos signos, no horóscopo da Sentinela Pontena do Show da Tarde, 15:31. 15 horas e 31 minutinhos, vamos trazendo aqui o pedido das gurias, né? As gurias pediram, né? Um abraço a Mariana, a Ângela e a Yasmin, o pessoal ligadinho no Paraná, na cidade de Maringá. Um abraço, gurias. E eu vou trazer, né? Vou trazer com certeza o Inácio. O Inácio canta aqui, né? Inácio, sortudo fui eu, né? O sortudo fui eu. Vamos trazer aqui, né? Vamos trazer aqui o som para as gurias que estão lá no Paraná, né? Na cidade de Maringá. Estão ligadinhas, né? Ligadinhas com a gente, um abraço para as gurias. São 15 horas 32 minutinhos, 13h32. Vem chegando então Inácio, sortudo fui eu. Inácio canta então aqui na programação do Show da Tarde, né? Pedido dos ouvintes, pedido das gurias, a Yasmin, a Mariana e a Ângela, o pessoal do Paraná. Um abraço, gurias.

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2: 15 horas e 34 minutos.
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Maravilha, maravilha, 15 horas 39 minutinhos, 21 para as 4, na hora certa, se crê, gente que coopera, cresce. É o show da tarde aqui na 87.9, na Semana Farroupilha 2026, é na Sentinela Pompeana. Ao som de Grupo Talagaço, Deixe Ele Beber, aqui na programação Deixe Ele Beber, na 87 é mais música, é a Sentinela Pompeana, 28 anos no ar, a voz da comunidade. Abraço, Lucas, já, hein, Lucas, já eu trago teu pedido, viu, meu amigo, já eu trago teu pedido aí, né? Os Monarcas vão cantar já, um Taura da moda antiga, viu, Lucas? Um abraço, meu amigo, tamo junto, hein? Pessoal no interior do município, os amigos ligadinhos, através da 87.9 FM, através do Radiosnet, através do site, dos blogs. Pessoal, né, tem muitas opções para ouvir a Sentinela Pompeana, para ouvir no trabalho, na casa, na rua, né? É isso aí, os amigos do comércio, a Cezense, né, com a gente aí também sintonizadinhos.

0: mais signos chegando, mais horóscopo, 15h40, 20 minutinhos para as 4 na hora certa. Se crente, gente que com o pé na cresce, alô câncer, alô canceriano, você estará brilhante, com disposição para movimentar a vida e resolver assuntos práticos. O dia favorece acertar documentos, se comunicar com clareza e fazer uma conquista pessoal importante. Uma mudança no seu jeito de agir ficará evidente. O diálogo com a família ajudará muito, viu, câncer? Aproveite para iniciar uma atividade diferente. Amor em alta para você de câncer, viu, canceriano? Alô, você de leão, alô, leonino, atenção, você de leão, alô, leonino, tome iniciativas e comece a semana com força total para resolver assuntos práticos e movimentar a vida. Relações familiares ganharão uma atenção especial. O dia traz soluções para casa e mudanças na maneira de se relacionar. Uma oportunidade financeira poderá se firmar. Negociações serão bem-sucedidas para você de leão. Fortaleça as bases materiais e afetivas, viu, leonino, viu, leão? Então tá aí pra você de leão.
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0: Alô, virgem, alô, virginiano, alô, você de virgem. Atenção, virgem, o dia traz energia e disposição para iniciar tudo o que estava na lista de espera. As conversas ganharão um tom profundo e serão bastante produtivas. Você dirá o que realmente pensa, com delicadeza e objetividade. Uma negociação ou acordo poderá ser firmado com ótimo resultado. Dê um passo maior na carreira e comece um novo ciclo de vida, viu, virginiano?
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0: Muito bem, 15 horas 42 minutinhos, 13h42, 18 para as 4, na hora certa, se crente, gente que com o pé na cresce. Já já tem mais signos, já já tem para nós de Libra, Escorpião e Sagitário, já já então Libra, Escorpião e Sagitário, é o horóscopo da tarde no Show da Tarde. 15h42, 18 para as 4, na hora certa, se crente, gente que com o pé na cresce, é o Show da Tarde na Sentinela Pompeira, mais ouvida, mais bela é a Sentinela. E chegando o pedido do meu amigo Lucas, alô Lucas Marques, pessoal do interior, os amigos do Paredão, do Cerro dos Teles, daquela região, né? Os amigos da Serrinha do Butiá, Mato Grande, toda a nossa região, do primeiro, segundo, terceiro, quarto e quinto distrito, né? E chegando então pro Lucas, os monarcas cantam Taura da Moda Antiga. Um abraço, Lucas!

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1: 15 horas e 46 minutos.
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0: Maravilha, 15 horas 51 minutinhos, 13h51, faltando 9 minutinhos para as 4 da tarde, na hora certa, Sicredi, gente que coopera, cresce. É o show da tarde, até as 17 horas, até as 5 da tarde, eu, Gil Neymaier, te faço companhia. Vamos com mais signos, alô nós de Libra, então atenção nós librianos, alô nós de Libra. A semana começa com boa abertura para se lançar em experiências que você ainda não tinha tentado. O dinheiro e os negócios ganharão um olhar estratégico. Programe compras e planeje investimentos futuros, Libriano. Dê um mergulho nas emoções pela manhã e finalize processos do passado. Aproveite a tarde para firmar acordos e negociar. Conquistas pela frente para nós de Libra.
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0: Alô, escorpião, alô, você de escorpião, alô, tio Renato, alô, você de escorpião, magnetismo, fortes emoções e clareza sobre suas escolhas e metas marcarão o dia, com Lua e Vênus em seu signo. Excelente momento para mudar a imagem, se reposicionar e revelar seu poder pessoal ao mundo. Com a sensibilidade amplificada, o humor poderá oscilar. Decida uma viagem ou entre em um novo grupo. Poder de atração e prestígio em alta para você de escorpião.
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0: Alô Sagitariano, alô Sagitário, alô você de Sagitário, uma grande vontade de começar coisas novas e sair da mesmice marcarão este início de semana. Um processo interno ganhará profundidade, você entenderá algo que poderá orientar decisões de vida e escolhas. O trabalho pede movimento, lance um empreendimento ou apresente uma ideia e aprove um projeto. Sucesso e prestígio em alta para você de Sagitário.
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0: Muito bem, já tem mais signos, já a gente encerra com Capricórnio, Aquário e Peixes. Já então os três últimos signos, Capricórnio, Aquário e Peixes.
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0: Deixa ele beber, Grupo Talagaço, 15h54. Vamos encerrando quase, né? Aliás, quase, né? Quase. Faltando 6 minutinhos para a gente encerrar nossa primeira hora. Eu trago ele, Paulinho Mocelin Canta. Troféu, música bonita aqui, o troféu com Paulinho Mocelin, aqui no nosso show da tarde, 15h54. Temperatura de 18 graus, 18 graus aqui em São Francisco de Assis, na hora certa, Sicredi, gente que coopera, cresce, 15h54. Canta Paulinho Mocelin, sucesso, música bonita e troféu, boa tarde, é o show da tarde até às 17.
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0: grupo. Um acordo profissional poderá ser fechado com condições melhores do que as iniciais. Abra um novo caminho na carreira, viu, Capricorniano?
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0: Alô, você de Aquário. Alô, aquariano. Alô, você de Aquário. Atenção, novas estratégias acelerarão sua produção no trabalho. A semana começa agitada. Tome a iniciativa nos relacionamentos e conquiste alianças. Bom momento para investir na imagem profissional, firmar a reputação e aumentar sua popularidade. Aproveite a tarde para negociar, firmar acordos e resolver o que estava parado, Aquário. Projeção e poder em alta para você, aquariano.
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0: Alô, peixes, alô, pisciano, alô, peixes, encerrando com peixes, uma proposta de fora, conexões com pessoas queridas, de longe e acertos jurídicos movimentarão o começo da semana. Renove suas filosofias e expanda os horizontes. O dia traz abertura social e chances de novas relações. Mudanças acontecerão de dentro para fora e desenharão um novo cenário e mais positivo para o futuro, peixes. Casamento e associações em alta, viu, pisciano? Maravilha, maravilha. Que hora é, Horácio? Fala pra gente aí, Horácio Brasil. Que hora é? Fala pra gente aí, Horácio. Que horas são?
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3: 16 horas.
0: Maravilha, obrigado, Horácio Brasil. É 16 horas em ponto. A gente vai encerrando a nossa primeira hora, agradecendo as empresas que estiveram com a gente na primeira hora. 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E a gente abre a nossa segunda hora do Show da Tarde aqui na 87.9.

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Tchê, garotos, a vida que o véio mandou. 16 horas, 1 minuto, 4 e 1. 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E a gente abre a nossa segunda hora no apoio cultural delas, as empresas. 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Também com a gente, Hospital Santo Antônio, Loja Criativa, Loja Multidés, Sicredi. E Sims com a gente na segunda hora do show da...

É sucesso, tchê, garotos, a vida que o véi mandou, 16:04, 4:04, vem chegando o som, vem chegando Chiquito e Bordoneio, final de tarde aqui no programa Show da Tarde, é, final de tarde, grande Chiquito e Bordoneio, aqui na programação do nosso Show da Tarde. Vai participando, 3252-3445 até as 17 horas, Gil Neymar com você. E Bordoneio.

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1: 16:07.
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1: Maravilha, maravilha, então, 16h03, 4h03, é o programa Show da Tarde na Sentinela Pompeana, na Semana Farroupilha 2026.
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1: Voltamos ao vivo, 16h03, 4h13, na hora certa, Sicredi, gente que coopera, cresce, 17 graus. Nesta segunda-feira, 14 de setembro. Semana Farroupilha 2026, é na Sentinela Pompeana 87.9. Vamos lá com os nossos apoiadores culturais, agradecendo as empresas, o comércio, a Cesens com a gente. 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Alô, seu Osmar Pivoto, tá ligadinho? Obrigado, seu Osmar. Osmar Pivoto, né? Sempre ligadinho. 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E o Grupo de Campo e Rodeio convida a todos para participar de um grande evento que será realizado no dia 16 de setembro de 2026 no Galpão Coxilha dos Galdérios. Para esse grande baile, as mulheres não pagarão ingresso. O valor do ingresso é de 30 pila para os homens e o início dos fandangos, né, está marcado para as 23 horas. Todos serão revistados na portaria. Menores de idade serão barrados. Venham prestigiar e participar desses grandes bailes, né, desse grande baile, né? Desde já, o Grupo de Campo e Rodeio agradece a presença e a participação de todos.

0: Logo mais falamos também aqui dos nossos apoiadores, né? Mais aqui dos nossos apoiadores culturais, 4 e 16, 16 e 16 aqui na 87. Vem chegando mais som, vem chegando mais músicas, vem chegando eles. O Portal Gaúcho.
1: Trato bom!
0: É Portal! Isso aqui é bonito, hein? Isso aqui é bonita. Trato bom, Portal Gaúcho.

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1: 16 horas e 19 minutos.
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0: 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Maravilha, então, 16 horas 33 minutinhos, 4 da tarde, mais 33 minutos. É o programa Show da Tarde aqui na Sentinela Pompeana 87,9, né? A gente atendendo os nossos amigos que vêm aqui aos estúdios, né?
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0: São 16 horas 33 minutinhos, né? 4 da tarde, mais 33 minutinhos. 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Você ouviu música bonita aí, né? Música bonita. Os quatro Galdérios, um beijo embaixo do chapéu, aqui na programação da Sentinela Pompeana 87,9, né? Vamos com mais músicas, vamos com mais som, claro. Vem chegando mais som pra você que tá sintonizado aqui na 87, né? Vem chegando mais músicas, né? Pra você que tá sintonizado aqui na 87,9, né? O programa Show da Tarde na 87, né? Eu trago agora, Vida Boa, Vida Boa vem chegando com Chiquito e Bordoneio pra cantar aqui no nosso programa, no Show da Tarde, né? Vem chegando então aqui para cantar, né? Chiquita e Bordoneio, Vida Boa, na programação do Show da Tarde.

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6: Maravilha, maravilha. 16h37. Alô, Zeneiva. Um abraço, Zeneiva. Toda a família ligadinha no sítio Água Benta. Um abraço, Zeneiva. Toda a família ligadinha. É, estão tratando dos cavalos, né?
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6: Uma linda pra semana pra ouvir. Um abraço, Zeneiva.
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6: chegando pra ti, Coca com Fernê, Chiquito e Bordoneio e banda Corpo e Alma. Um abraço, Zeneiva. Um abraço, amiga Zeneiva Demora, né? Acho que é Demora, né? Se eu não me enganei, né? Um abraço, Zeneiva. Tá ligadinha?
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6: Aumenta o som, hein, Zeneiva? Um abraço a toda a família. Uma ótima tarde. É o show da tarde até às 5 da tarde.

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Maravilha, maravilha. Chiquita e Bordoneio, Vida Boa, 16:50, 4:50, na hora certa, se crende, gente que coopera, cresce. É o show da tarde, quase encerrando, né? Quase encerrando o nosso show da tarde de hoje, nesta semana, nesta primeira semana Farroupilha, segunda-feira, né? Iniciou a semana Farroupilha hoje, né? O programa Show da Tarde na Sentinela Pompeia 87.9. A gente promete voltar, se Deus quiser, amanhã, 15 horas, se Deus quiser, né? Mas agradecendo, já vamos agradecendo as empresas, o comércio, a assistência com a gente aqui, né? Com a gente no programa Show da Tarde, né? 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E o recadinho dos amigos do Grupo de Campo e Rodeio, né? Convida todos para participar de um grande evento que será realizado no dia 16 de setembro de 2026, no Galpão Coxilha dos Galdérios. Para esse grande baile, as mulheres não pagam. O valor do ingresso é de R$30 para os homens. E o início dos fandangos está marcado para as 23 horas. Todos serão revistados na portaria. Menores de idade serão barrados. Venham prestigiar e participar desse grande baile. Desde já, o Grupo de Campo e Rodeio agradece a presença e a participação de todos. São as empresas, né? O comércio com a gente. Um abraço, meus amigos do Grupo de Campo e Rodeio, né? São 16:52, 18 graus, né? 18 graus aqui em São Francisco de Assis, né? O programa Show da Tarde. Agradecendo aos amigos que participaram, que interagiram, né? A gente promete voltar, se Deus quiser, amanhã, 15 horas, né? Se Deus quiser, né? Às 15 horas, a gente volta ao vivo aqui na Sentinela Pompeana, né? Vamos encerrando, né? Encerrando o nosso programa. Fique ligado a partir das 17 horas, 5 da tarde, né? 5 da tarde, chega William Paz para comandar, né? O fogo de chão e viola aqui na Sentinela Pompeana, né? Obrigado a todos, obrigado apoiadores culturais, obrigado você que ligou, você que participou. A gente volta, se Deus quiser, então amanhã, 15 horas, aqui na Sentinela Pompeana, né? A gente volta, então, amanhã, 15 horas. Um abraço e eu deixo a última, Juliana Spanevello. Juliana Spanevello cantando, né? Pra você que tá ligadinho, né? Cantando, dançando um bugio. Um abraço e até amanhã, 15 horas, aqui na Sentinela Pompeana, 87.9, né? O programa Show da Tarde aqui na Sentinela Pompeana, né? Canta então Juliana Spanevello, dançando bugio. Até amanhã, 15 horas. Tchau, tchau.

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1: Pra quem vai no baile do João Luiz Correia hoje, vamos adentrando ao clima da Semana Farroupilha 2026. Vamos chegando, minha sentinela, vamos chegando nos lares assisense, nos pagos, nos piquetes, nos CTGs, nas entidades tradicionalistas. Você que nos ouve de casa, que faz aquela comidinha campeira do jeito que o gaúcho gosta, hein? Vamos chegando aqui na Sentinela Pampiana hoje, segunda-feira, em clima de Semana Farroupilha. E o mês de setembro chegou no Rio Grande do Sul e não veio sozinho. Trouxe consigo o cheiro da fumaça do galpão, a chama sagrada que não se apega e o orgulho de permanecer a esta terra abençoada. Hoje é o primeiro dia da Semana Farroupilha, o momento em que a tradição ganha voz, o mate corre de mão em mão e a história recomeça nos nossos corações até o dia 20 de setembro, hein? Seja no campo, seja na cidade, no balcão da cozinha ou na beira do fogo de chão, como a gente gosta, ajusta o chiru no rádio, enche a cuia e vem com a gente, né? Durante toda esta semana, a Rádio Sentinela Pampiana vai celebrar as nossas origens, a coragem dos nossos antepassados e a beleza, é claro, da nossa cultura que cruza de geração em geração. E nós vamos chegando para iniciar a nossa semana ao som do João Luiz Correia e Grupo Campeirismo, um bagual corcoviador.

Vai ter muita moda boa aqui no Fogo Deixou e Viola nesse dia 14, hoje de setembro. Pela parte da manhã, já pudemos presenciar aí a entrega oficial da Chama Crioula, né? Que veio carregada aí pelos cavalheiros, aqueles que foram buscar, os que foram encontrar e vivem essa semana com tamanha intensidade, né? Hoje aí na Praça Coronel Manelviana foi realizada para as entidades tradicionalistas a entrega da Chama Crioula. E o primeiro dia aí, né, que aconteceu oficialmente, que está acontecendo. Claro que, né, teve locais que já teve baile no sábado, já se iniciou com bailinho, teve baile no domingo, né, Pedro Teles, Santo Antônio, hoje tem baile de novo com João Luiz Correia, e assim vai, né, assim o pessoal vai aproveitando. Tem gente que tira férias em épocas como essa para ficar dedicado, né, ali com a família, no CTG, a gurizada que é da invernada, que é peão, que é prenda, é muito bonito, né, é uma semana que a gente cultua realmente a nossa tradição. Nós chegamos hoje para encerrar, para apresentar, na verdade, o nosso especial de Semana Farroupilha, e nos demais dias nós vamos estar presentes nas entidades tradicionalistas, né? Nós vamos apresentar o nosso programa hoje e depois eu volto só após o dia 20. Nós vamos estar cozinhando aí em vários locais da nossa cidade. Hoje ao meio-dia já fizemos a nossa ronda ali com a nossa equipe do Hospital Santo Antônio, um carinho para lá de especial, essa equipe de milhões que nos acompanhou desde as 6 horas da manhã, né, no abrir das portas aí do Tiradentes ali da Brigada Militar, e nós estávamos ali, né, para fazer aquela comida saborosa do jeito que o gaúcho gosta, o carreteiro, né, o ensopado, a massa, a farofa, o pessoal incrementa e faz aí essas comidas maravilhosas, cultuando a nossa tradição. Um carinho muito especial aí, a equipe que teve hoje de manhã cedito ali no batente, porque não é fácil cozinhar para bastante pessoa, né? Vai, demanda bastante trabalho, mas foi muito bom e todo mundo pegou junto e não ficou pesado para ninguém, né? Amanhã nós vamos estar visitando o Clube da Encruzilhada. Amanhã nós vamos estar por lá, no nosso interior do município, à noite. É, e uma outra turma vai lá pra Vila Kremer. Olha aí que maravilha. Isso aí, né? O que a gente puder fazer de visitas, a gente vai fazer, chegando mais perto do nosso ouvinte, da nossa comunidade sempre. São 17 horas e 11 minutos. As mensagens já estão chegando por aqui no nosso telefone, né? O 3445 está liberado. O final 18 também, o 999-227018. Para quem não vai participar dos almoços e das jantas, vai no mercado, compra o teu charque, faz aí o teu carreteiro, o teu feijão, aquela comida campeira deliciosa, e vai aproveitar essa semana maravilhosa, né? Já já nós temos o nosso giro comercial, nós temos o melhor do comércio local chegando no teu rádio. Daqui a pouco nós vamos trazendo aí as empresas em destaque que chegam para se somar aqui à nossa programação em mais uma semana, a Semana Farroupilha. Já já a gente traz aí o nosso giro comercial. E hoje é segunda-feira, nós temos o nosso sorteio do pão do café da manhã da terça. Meu amigo Luiz deve estar por aí, né, preparando esses pãezinhos quentinhos, né, e deliciosos, que um dos nossos ouvintes vai levar para casa no final do programa. Tem que responder para mim, tem que me ligar e responder a minha perguntinha. A pergunta de hoje, em clima de Semana Farroupilha, eu quero saber coisas que o gaúcho fala, aquele sotaque aí do gaúcho, aqueles dizeres populares que só o gaúcho diz, são vários, né? E eu quero que vocês recheiem o nosso Fogo Deixou em Viola com esses ditados aí que o nosso gaúcho fala, né? Vai mandando pra gente no nosso telefone, no 3445, no final 18, as mensagens vão chegando por aqui e assim a gente vai tocando a nossa programação. Vamos com música na sequência. Surto de Amor é a canção que vai chegando do Cauã Furacão, e já já eu tô de volta.

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2: 17 horas e 14 minutos.

0: Aí, o sucesso de Bailaço tocando no teu rádio. Você volta e vamos marcar de sair. Essa é a canção que tá chegando pro nosso ouvinte nesse finalzinho de tarde. Aqueles que continuam a sua rotina normal, os serviços que não podem parar. O pessoal do nosso comércio aí, né, que está trabalhando. Muito obrigado pela companhia. 14 de setembro hoje, Semana Farroupilha bonita. Comentávamos hoje o quanto tá fazendo uma Semana Farroupilha de tempo firme, ensolarada, para os nossos cavalarianos poderem aproveitar aí as cavalgadas, os dias bonitos, né? Antecedendo a chegada da primavera, vai ser uma Semana Farroupilha abençoada. Parece que o que tudo indica está marcando chuva para o dia 20, né? Pode mudar, mas a previsão de chuva parece que é para o domingo, no dia 20. Não sei se você procede, sábado, domingo, tem previsão de chuva no dia do desfile. Tomara que o tempo faça uma trégua aí para que os nossos cavalarianos possam desfilar no 20 de setembro. Ano passado já choveu, prejudicou bastante o público que prestigia, até mesmo aqueles que participam, não é mesmo? Esperamos que esse ano aí o pessoal possa aproveitar. A gente sabe que está cada vez mais difícil, né, se manter os custos de ter um cavalo, de ter um animal, as exigências e tudo mais. Então a gente quer aí que esse pessoal que tem, né, aproveitem o seu animal junto ao lado dele, porque acaba sendo o cavalo um animal de estimação, não é mesmo, do gaúcho, e aí que ele possa também aproveitar ao lado deste símbolo da nossa tradição, né? São 17 horas e 21 minutos, o nosso WhatsApp está minado de mensagem por aqui, dos nossos ouvintes, dos nossos peões e prendas aqui do Fogo de Chão e Viola que estão nos acompanhando. E agora nós vamos no nosso giro comercial, trazendo o nosso comércio local, chegando conosco para essa semana de trabalho, semana de Semana Farroupilha, a loja Carumi Modas, o bar e lancheria do Tio 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São 17h23 e chegando aqui para mim, coisas que o gaúcho fala. Bate, a laputia, barbaridade, oila que te porqueira e tantas outras, né, Marilda de Moura? Um abraço para ti. Também meu amigo Sandro, qual é o ditado popular que tu mais ouve do gaúcho aí, hein, Sandro? Gurizada aí do Rancho da Carne. A Zeneiva nos ouvindo, estamos na escuta da programação no sítio Água da Benta. O gaúcho fala trilegal. É verdade, isso é muito trilegal, né? Fala muito. O Orestes Expresso está nos ouvindo.
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0: É, o frio derrenguear o Cusco. É verdade. Esses e tantos outros dizeres, né, Orestes? Um abraço pra ti, pra Dona Odília, tua família aí. Também os amigos da Erva Mate na Fé. O Volmir, a Zoraia, estão nos ouvindo, né, acompanhando aqui o nosso programa. 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Ação entre amigos, Erva Mate na Fé. Imagina ganhar um kit personalizado. Então eu tenho que pegar meus números aí contigo, viu, Valmir? O sorteio é dia 20, depois vamos ver como é que a gente faz, viu? Também a Rosa tá nos ouvindo, um abraço para você, minha querida. Ayrton tá acompanhando aqui a programação. O Michael, no bairro João 23, está nos ouvindo aqui e mandando mensagem para nós no WhatsApp. Nós vamos com mais uma canção nesse ritmo de Semana Farroupilha e daqui a pouco a gente volta com o nosso ouvinte na linha. Não sai daí, hein?

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0: 17 horas e 38 minutos.

É o grupo Sorriso Lindo, pra quem vai bailar hoje no município de Manuel Viana, o som do Sorriso Lindo, ele tá passando por aqui, ele, o Chiquito e Bordoneio, hein? Hoje tem Sorriso Lindo em Manuel Viana, Piquete e Alba Nova. Vai caravanas e mais caravanas de São Francisco de Assis participar dessa grande festança. E também o CTG Pedro Teles Tourem com o João Luiz Correia hoje. Essas duas opções, ó. 17:43, 17:43, e nós voltamos para fazer o sorteio aí da Efraim. Porque hoje tem o último sorteio da torta doce. Todo mundo que comprou no mês de aniversário, que foi o mês de agosto, o mês aniversário de 6 anos da padaria Efraim, estava concorrendo aí toda segunda-feira às tortas doces, alusiva ao mês aniversário de 6 anos da Efraim. Quem comprava a partir de R$20 ganhava já um cupom para concorrer. E hoje nós vamos conhecer mais um ganhador ou uma ganhadora, né? Vamos ver aqui quem é que vai levar a melhor. Vamos conhecer quem vai ser o ganhador ou a ganhadora para encerrar o nosso sorteio do mês aniversário de 6 anos da padaria Efraim.

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1: O pessoal que tá lidando nas Honda Farroupilha, tem alguém por aí? Tá todo mundo lidando nas panelas, é, desde cedo. Fácil fazer comida aí pra 400, 500, 600, 800 pessoas, hein? Tem que picar charque. Olha só, já tô com um cupom na minha mão. O contemplado foi o telefone final 2920. É Fabiano Mazui Ferreira. Fabiano Mazui Ferreira foi o ganhador da torta doce aí da Efraim. É, cliente da Efraim, comprou aí e concorreu. Valeu, né, pessoal? Agradecendo a todos que participaram da promoção do mês aniversário aí. É, e fiquem ligados, porque bem em breve tem mais promoções pela frente. Agradecendo sempre a preferência do cliente. Um abraço, Luiz! Já tá aqui o telefone, já vou te mandar a foto do cupom. É, o David me trouxe a urna, agora daqui a pouco o Luiz vem buscar. Eu já vou mandar a foto para ele ligar pro cliente lá buscar essa torta doce deliciosa. Vamos com mais música e eu volto com a Paula da loja Multi 10.

0: Estamos de volta com vocês, 17 horas e 45 minutos. Eu tô apavorado com esse relógio que tá voando por aqui. Vamos conversar hoje com a Paula. 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
1: 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Que Jesus

0: 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Nós temos ouvinte nos ouvindo, nós temos a Jane, que está acompanhando o programa, Hélio Braguinho, José Baú, meu amigo Vitinho e a dona Maria Manuela, em clima de semana farroupilha. Vai sair uma comida campeira aí para minha amiga ou não? O que vocês vão preparar? Não dá para colocar muito sal, né? Não dá para salgar muita comida, a pressão não deixa, né? Mas vamos ter que fazer uma comida campeira, um ensopadinho aí, né, dona Maria Manuela? Tá mateando, né, o pé do orvalho aí, ouvindo o nosso programa. Um abraço pra você, minha querida, obrigado pela companhia. O Josiel, a Indiara, toda a turma, a Rosa Paz tá nos ouvindo.
1: William Paz, meu querido, uma boa tarde, linda essa tarde, né? Uma boa semana farroupilha a todos. E como eu dizia, os antigos, né? Não tá morto quem peleia. Abraço, meu querido.
0: Boa! E pra quem tá chegando agora, Rosa, eu quero saber, Guilherme, coisas que o gaúcho fala. Tá valendo o pão do café da manhã de terça-feira. Coisas que o gaúcho fala. O que que o gaúcho fala? São tantas coisas que ele diz, hein? São tantas coisas que estão presentes aí, ditos populares no vocabulário de nós que somos gaúchos e somos diferenciados, aonde chegamos, já se identifica, né? E nós somos gaúcho. Tem aquele, mas vai te deitar, né? Não é assim, vai te aquietar, vai te deitar, né? Guria, tu nem sabe. Vamos ver o que mais. Muita mão. Muita mão quer dizer difícil, né? O gaúcho diz, bah, é muita mão isso aí, é muita mão. Não te fresqueia. É, jura, né? Bah, não viaja. São tantos os ditos populares dito pelo gaúcho, né? Talvez algum que eu não conheça aí, manda pra gente. Quem tá mandando tá concorrendo ao pão do café da manhã de terça-feira. Meu amigo Luiz, né, Efraim, já tá vindo buscar aqui a urna pra ligar pro sortudo e lá buscar a torta doce, hein? E tá valendo o pãozinho. Meu amigo José Baú e a dona Terezinha estão nos ouvindo, um abraço pra vocês. E assim vai chegando o ouvinte, né? E vai mandando aquele WhatsApp aí. Quem não pegou é o 99922-7018. 99922-7018. E aí, coisas que o gaúcho fala, manda pra gente. Enquanto isso, nós vamos com pergunta boba, é isso? Vamos lá, minha produção, solta o som.

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3: Dezoito horas e um minuto.

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6: Dezoito horas e 9 minutos.
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0: 18h14, 18h14, estamos de volta com a nossa programação. Daqui a pouco tem os BRICS que foram deixados aqui no balcão da Sentinela. Daqui a pouco nós temos os BRICS pra vocês. Daqui a pouco tá chegando aqui BRIC bom, eu tô de olho aqui. Tem BRIC bom chegando pra vocês, hein? Agora nós vamos conversar com a nossa Nutri, a Nutri Valéria, que tá passando por aqui, né, pra dar aquele recadinho da semana. É, vai dar aquele recadinho da semana para vocês, né? Na quarta-feira nós vamos estar de volta, vou conseguir estar aqui na quarta. Recebi uma informação aqui da minha produção que na quarta-feira nós vamos ter o Galpão da Sentinela. Vamos ter participações especiais aqui, né? Nos estúdios da 87, na quarta-feira de meio-dia nós vamos estar no Fazenda Branca, ali no Comando da Cozinha também, com a nossa equipe do hospital. E na quarta-feira à noite eu vou conseguir estar aqui com vocês. Estou livre da escala da Honda, né? Na quarta de noite. Fiquem sintonizados por aí. Vamos ouvir a nossa nutricionista que está passando por aqui para deixar um recadinho nesse início de semana Farroupilha. Vamos ver o que, que ela tem para dizer para a gente, para os ouvintes aqui da 87, em relação aí, né, a comilança, né? A gente sabe que é uma semana desafiadora. Quem tá lidando com a perda de peso é difícil, vai ser difícil, né? E quem não está vai ganhar uns quilinhos a mais. É só comida boa, comida forte, com sustância. E vamos ver o que, que a nossa Nutri tem para falar sobre isso, sobre esse início de semana Farroupilha. Boa noite, Valéria. Na verdade, boa tarde. Ela sempre cumprimenta a gente com boa tarde.
1: Boa tarde, amigos da Rádio Sentinela Pampiana. Aqui, né, é Valéria Ramos Barbosa. Eu sou a nutricionista, CRN 19987D. E hoje, né, nós vamos falar sobre uma das maiores paixões do nosso estado. Semana Farroupilha. Então, hoje, segunda-feira, né, a gente tem toda uma semana aí de festejos pela frente, né? É tempo de celebrar a nossa cultura, né? Vestir a pilcha, tomar o chimarrão. E, claro, né, sempre reunindo a família, os amigos. E o que que a gente tem que orientar, né? A gente sabe que na Semana Farroupilha, o churrasco e as comidas típicas, elas fazem parte da nossa identidade. Mas como que a gente pode aproveitar, né, essas festas farroupilhas sem se descuidar da saúde, né, e sem passar mal depois? A resposta não é proibir, né? É sim equilibrar com a sabedoria, né? A nossa culinária campeira tradicional, ela é rica em comida de verdade. O problema, muitas vezes, não é a costela assada, mas o que que é? O exagero nos acompanhamentos. Ultraprocessado, sedentarismo, né, nos dias de festa. Então, eu separei algumas dicas aqui, né, práticas pra gente aproveitar o acampamento, né, e toda essa semana aí com maior leveza. Então, assim, a primeira coisa, vamos equilibrar o prato, né? A gente sabe que tem a carne, né? Essa carne, ela pode ser magra, né? Que é uma excelente fonte de proteína, né? Mas também não esqueça, né, a salada, né? Os vegetais, um bom carreteiro, né? Uma carne, pedem do lado sempre uma salada fresca, tomate, repolho, legumes, né? Seja lá o que for ali de saladinha, porque os vegetais, né, eles trazem as fibras que ajudam na digestão, né, dessa comida tão pesada. Então, aposte também nas raízes da terra, né, a mandioca, a batata doce, a abóbora, cozidas ou assadas, elas são fontes de energia fantásticas, né, e tipicamente nossos aqui, né. Elas são ótimas alternativas para substituir as farofas industrializadas, né? E pães refinados. E a hidratação também, que a gente sempre fala, não é só tomando chimarrão, né? O mate, ele é sagrado, né? E nos acompanha no nosso dia a dia. Mas lembre-se, né, de intercalar com bastante água pura. Especialmente agora nessa época que existe o consumo das bebidas alcoólicas, né? Outra coisa também é o cuidado com o excesso de sal. A carne de churrasco já leva sal grosso, né? Evite daí carregar a mão com molho pronto, maionese pesada ou até mesmo algum salgado de acompanhamento para não sobrecarregar, né, aí a sua pressão arterial. E curta, né, curta o movimento. A Semana Farroupilha, ela é feita de dança, de caminhada até os locais, né, dessa convivência comunitária. Aproveite para gastar essa energia com a dança, né, dance bastante, né, arraste o pé aí que já vai queimar uma boa parte dessas calorias consumidas durante as jantas, porque geralmente, né, quem frequenta bastante, né, tanto as associações de bairros ou CTGs, sabem que uma das coisas que pesa um pouco para quem está tentando regrar ali a alimentação ou reduzir alguma taxa são as jantas, né? Então, prefira comer um pouco mais durante o almoço e reduzir, né, a servida aí durante a janta. Por causa que a gente sabe que as jantas são bastante calóricas, né? Então, e se comer, passar um pouquinho do limite aí na janta, dança bastante, né, para poder estar queimando as calorias aí desse jantar. Então, eu acho que hoje, né, eu queria deixar esse recadinho, porque a gente sabe que aqui no Rio Grande do Sul é impossível quem gosta da nossa cultura gaúcha ou não ir um dia, dois, três, almoçar ou jantar, né, nos CTGs. Então, né, o real é, não é não ir. É ir, mas sempre, né, limitar o prato, né, tentar sempre colocar uma saladinha ali para equilibrar esse prato, que geralmente a gente sabe que é carreteiro, é massa, é risoto, tem bastante carboidrato, né, nas jantas. E aí também tomar uma cervejinha, né? Então tem que ter o equilíbrio. Enquanto tá comendo carbo ali, bebendo cerveja, também equilibra o prato ali com uma salada verde, porque sempre tem, né? Sempre tem alface, sempre tem tomate, repolho, saladinha, nunca falta. Nesse tipo de evento sempre tem. Então equilibra o prato, né? Cuida bastante ali com o excesso, né, da bebida alcoólica e dança bastante para queimar essa caloria aí. Eu desejo a todos uma ótima semana, né? Tenham uma boa Semana Farroupilha, né? Aproveitem, né? Façam essa semana aí, mas sempre cuidando, né? Com moderação. Tudo que é excesso acaba prejudicando a nossa vida e a nossa saúde. Uma boa semana, então. Quem tiver alguma dúvida pode me achar através das minhas redes sociais, @valbarbosa123, e o meu celular no meu WhatsApp, 55996005343.
0: Muito bem, Valéria. O segredo, então, é se alimentar bem, não carregar muito à noite, dançar, é isso? Dançar para queimar as calorias. Isso o gaúcho entende bem, o gaúcho gosta de um baile e ele vai poder aproveitar, né? Que coisa boa. Vamos seguir as orientações aí da nossa nutricionista. É verdade, à noite não dá para carregar tanto. Tem um pessoal que vai, come, depois vai acabar passando mal. Né, vai com calma aí, principalmente na parte da noite, né? Que o estômago demora muito mais tempo para digerir o alimento, não é mesmo? Eu vou chegar daqui hoje e vou fazer um chá, né? Vou fazer um chá aí para poder me recuperar do almoço do meio-dia, porque que almoço bom esse que a equipe do hospital fez hoje ali na Associação Tiradentes, na Associação da Brigada. A nossa equipe caprichou na abertura aí das rondas da Semana Farroupilha. Saiu só coisa boa. Tinha carreteiro, feijão, tinha aquela farofa com bacon que o pessoal adora. Foi uma limpa, né? O radish com bacon, as saladas, a massa com calabresa, repolho com uvas passas, creme de leite, estava muito bom. Essa turma mandou muito bem, hein? Me faltam palavras para elogiar essa equipe e aquele ditado, né? Nós cuidamos com amor e cozinhamos com amor também, né? Foi isso que a gente fez hoje, por isso que foi um sucesso. O pessoal adorou, tenho certeza que, né, o ano que vem nós estaremos aí de novo, se assim Deus permitir e Ele quer, né? São 18 horas e 24 minutos, 18h24. Vamos vendo por aqui os nossos briques que foram deixados no balcão da Sentinela. Vamos ver o que chegou de brique bom por aqui. Presta atenção aí, ó. Tu que gosta de um bom brique, vende-se um terreno situado na rua Pinheiro Machado, próximo à delegacia, medindo 16,5 por 66. 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Vende-se um terreno na rua Tristão Pereira Viana, frente e fundo, 12 metros por 80. São 492 metros quadrados, né, atrás do Mercado Maciel. Olha aí, ó, terreno bom para venda. Para quem está procurando um terreno, está surgindo oportunidade por aí, pessoal. Vende-se um terreno na rua Décio Viana Gomes, medindo 12 por 25, 300 metros quadrados do bairro Assis Brasil, uma quadra da 13 de janeiro. 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Então tá aí as oportunidades de negócio, brique bom, chegando para vocês, ó. Vende-se um terreno situado na rua Pinheiro Machado, próximo à delegacia, medindo 16,5 por 66. 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Vende-se um terreno na rua Tristão Pereira Viana, frente e fundo 12 por 80, 492 metros quadrados, atrás do Mercado Maciel. 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

Grupo Matizes tocando Não Te Anseia, essa música bonita. E agora vamos tocar mais uma do Sorriso Lindo pra quem tá pedindo, o pessoal que tá se arrumando aí, já tá arrumando a pilcha pra logo mais. Abraço a dona Terezinha, um abraço aí ao Alemão também que tá nos ouvindo, né? O pessoal que tá se preparando pro baile. Vamos trazendo mais uma moda aí pra vocês, viu? São 18 horas e 28 minutos, 18 e 28. E nós vamos com música na sequência. Chega aí, Por um Gole a Mais, Sorriso Lindo, para entrar no clima do baile hoje à noite.

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0: 18 horas e 32 minutos.
1: É momento da oração do Pai Nosso. 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
2: Pai nosso que estás no céu, santificado seja o teu nome. Venha o teu reino. Seja feita a tua vontade, assim na terra como no céu. O pão nosso de cada dia nos dá hoje. E perdoa-nos as nossas dívidas, assim como nós perdoamos aos nossos devedores. Não nos deixes cair em tentação, mas livra-nos do mal. Porque teu é o reino, e o poder, e a glória, para sempre.

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1: 18 horas e 40 minutos.

0: Uma faixa do DVD Churrasco e Vaneira chegando para vocês aqui na programação. 18 horas e 44 minutos. Para quem gosta de um chamamezinho, essa aqui é boa de dançar. Será que teve alguém na cozinha aí dando uns passinhos? É bonito de ver. Quem sabe dançar um chamamé, né? Lindo de ver. Agora, poucos meses atrás, abriu as aulas de dança nos CTGs, nas entidades tradicionalistas. Muita gente vai estar brilhando pela primeira vez aí na pista de dança do CTG, né? É, fez as aulinhas de dança, agora vai colocar em prática o que aprendeu, não é mesmo? E é bonito da gente ver um casal dançando um chamamé. Tem casais aí sincronizadíssimos, né? Que dançam muito bem essa marca. São 18h44, dá tempo de responder ainda coisas que o gaúcho diz, fala, né? Dá tempo de responder e já eu vou fazer o nosso sorteio aqui do fogo de chão em viola do nosso pão do café da manhã da terça-feira. Lembrando que a padaria Efraim está de portas abertas, esperando por vocês até às 19 horas. Nós temos intervalo, minha produção, antes de mais uma marca e um sorteio. Vamos então, vamos com o intervalo aqui e já eu volto com vocês.
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1: 18 horas e 48 minutos.

dessa marca aí do Bailaço Bonita que tá tocando no teu rádio, Veneno. Participação do grupo Primeira Dama. Bailaço chegando pra você nesse final de programação. Temperatura caiu um pouquinho, marcando 18 graus. Tá um clima bom pra um bailinho, hein? Pra quem vai bailar hoje, a pilcha já tá pronta. Já passou o lenço, a camisa já tá ok, a bota lustrada. O pessoal se preparando, né? As prendas aí, vendo os acessórios, a maquiagem. Um adereço mais bonito que o outro, a gente acompanha através das fotos que o pessoal posta. A indumentária, a pilcha gaúcha, muito bonita, né, pessoal? E chegou a hora da gente fazer o nosso sorteio pra ver quem é que garantiu o café da manhã de terça-feira. Amanhã cedinho, um dos nossos ouvintes vai até a padaria Efraim buscar aquele pão pro café da manhã, hein? Vamos rodar o nosso peão? Uma boa sorte aí para todos os participantes. Obrigado pela sua participação e roda peão.

0: parou o númerozinho por aqui, nós temos um número sozinho.
1: Sobe, sobe.
0: Número 9 parou por aqui, vamos conferir aqui, produção.
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0: Temos um contemplado aqui, olha só, quanto tempo. Fazia tempos que não ganhava aqui um pãozinho, um brinde, hein, Orestes Prestes? Número 9, Orestes Prestes garantiu o café da manhã da terça-feira, participou, interagiu, respondeu aqui coisas que o gaúcho fala e ganhou, garantiu o pão do café da manhã da terça-feira. Valeu, Orestes e família! Eu vou encerrando por aqui, pessoal, deixando a última aí da nossa programação. Volto na quarta-feira, né? Amanhã nós vamos estar na Encruzilhada. Na quarta-feira eu tô de volta aqui com as participações especiais do nosso Fogo Deixou em Viola. Em ritmo de Semana Farroupilha. Fiquem aí com as últimas canções, já já. O programa Anoitecer Sertanejo no teu rádio. Tchau, tchau.

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1: Moços, fala, Juliano.
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0: 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Boa noite, amigos ouvintes. Está começando agora o seu programa Anoitecer Sertanejo, trazendo as mais belas modas e os grandes sucessos da música sertaneja para embalar a sua noite.
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2: Está para você que está ligadinho conosco. Prepare. Muito boa noite cidade, boa noite interior do município. Vai um abraço aos amigos. Hoje não tem Anoitecer Sertanejo, tem Anoitecer na Gaúchada aqui conosco, né? E já está floreando a gaita por aqui. Ô, barbaridade! Coisa linda, barbaridade! É a semana para Farroupilha, se iniciando aqui na Sentinela Pampiana, é isso mesmo. Um abraço aos nossos amigos, está por aqui o nosso amigo Marquinhos, isso mesmo, é. Também o seu Nilton, muito obrigado pela presença aqui. E o seu Oswaldo Witt na gaita, barbaridade. Vamos com essa indiada então a partir de agora, levando uma hora de programa aqui, fazendo a companhia para os nossos ouvintes aí que estão ligadinho no programa. E hoje, só a música gaúcha, mais ou menos desse jeito.
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1: Aê, bonitaço, barbaridade. É a semana farroupilha se abrindo as porteiras aí. E o Marquinho vai dar sua boa noite, né, Marquinho? Boa noite, Marquinho.
2: Meu amigo Vanderlei, dá boa noite pra ele também, né? Quero mandar um abraço lá pro Pedro Telo, estourei, né? O nosso amigo Vico também, que tá por lá, né? Vão ter um bailão hoje, né? Mandar um abraço pra aquela enviada, o Chiquinho também, que é o patrão. E mandar um abraço, então. E a música, né?
1: Isso, a música bem gaúcha então, a partir de agora. Tá certo. Seu Nilton Paz, muito boa noite, seu Nilton. Aí está o seu Nilton. Nilton também fazendo a companhia.
3: Boa noite, seu Vanderlei. Boa noite, os ouvintes da Sentinela Pampiana. É pela quarta vez que eu tô chegando em frente ao microfone dessa rádio. Eu quero levar um abraço a toda a comunidade cisense, essa gauchada de São Francisco. E mais tarde, um pouquinho, seu Vanderlei, nós temos lá no seu folhato.
1: Tá tocando certo.
3: Pandeiro e alegrando a gauchada por lá também.
1: Ô, barbaridade!
3: Enviada.
1: É a semana farroupilha, abrindo as porteiras, seu Oswaldo Vitor. Muito boa noite, seu Oswaldo.
4: Bueno, boa noite. Essa minha querida Rádio Sentinela aqui, que há muito tempo que eu compareço por aqui, que é quem me incentivou a gravar foi o Vanderlei.
1: Isso, começamos bastante, né, Oswaldo? Isso. Então, e agora não vou por nada, né? É. Tem feito sucesso, que tem pedido as músicas do Oswaldo aqui dentro.
4: Comecemos de brinquedo e fomos a sério, né, Vanderlei?
1: É verdade, se tornando aí um artista, né, é. Da nossa querência.
4: Agora tem outras prontas pra gravar.
1: É.
4: Ah, eu gravava só pra botar na internet, porque vender CD a gente nem vende mais.
1: Né? Não, CD já não vende mais, agora não. É só na internet mesmo.
4: Eu quero oferecer pro meu amigo Renê Garcia, que dá do... Não é no Pastulhão, o Renê mora no Sítio das Pedras Brancas.
1: É, vai.
4: Sítio das Pedras Brancas, onde mora.
1: Conhecido como Leão do Passo do Leão.
4: Não, é. Leão do, mas ele não é do Passo do Leão.
1: Vai.
4: É, o Leão. Ofereci essa música pra ele e depois eu vou tocar outra. Mas a outra eu não vou oferecer pra ele, né? Que eu cantei um verso pra ele e achou muito linda a outra que não tá gravada ainda.
1: Ah, tá aí, ó. Já vamos lançar então, novo CD então, hein?
4: Vou tocar essa do Gilo.

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0: Muito bem, um abraço aos amigos que estão ligadinhos conosco. Um abração então a todos o pessoal que está ligadinho nesta hora, nesse entardecer bonito, e já estamos tanto dizendo, né? Desde manhã cedo já começamos aqui com música gaúcha, vamos passar o dia inteiro e a semana toda com a música gaúcha por aqui. Seu Oswaldo Vitor, onde está o toque de gaita hoje? Você estava falando, né? Onde é que está o toque de gaita hoje? Aonde que vai tocar a gaita hoje?
1: Bah, hoje que eu estou tocando aqui, em outro lugar nem sei. Ah,
0: não sabe ainda quando é que vai tocar. Tá bem.
2: E o Marquinhos? Então, tá. Vamos embalar essa cordona, eu cansei o nele das coxinhas.
0: Olha só, a outra vai saindo aí então. Então vai sair aquela do seu Oswaldo, vixe lá.

0: Barbaridade, essa aí me agradou também, né? Ah. É, quem tá ficando velho já tem que se preparar pra isso aí, né? É verdade, seu Oswaldo? Vai ficando, a idade vem chegando.
1: Não é de barbada, não.
0: Os pés vão pesando, as pernas vão ficando frouxas, né? Não, e mais não coisa é. Vai se apocando, né?
2: Mas não adianta, Vanderlei, ser valente, não. Por isso que eu fiz a letra, não adianta ser valente, depois se entrega, não.
0: Ah, é sim, é verdade, vai se entregando. A velhice é um caso sério que o tempo nos conta sorrindo, não é verdade? Então é assim que a gente prepara-se a vida, sempre sorrindo de bem com a vida, e a vida vai levando a gente, vai, né? Indo aos poucos. Vamos trazer para você aqui o nosso político, né? Que tem que trazer esse momento político, senão isso aí já é cobrado, né? E logo em seguida já vamos de novo, trazendo mais música para você que tá ligado conosco. Um grande abraço, nossos amigos. Ligadinho na programação, quem tá gostando da gaita aí, pode pedir uma música aí, né? Isso. Pode ligar pra rádio 3252-3445. Pede a sua música e nós vamos tocando por aqui. Um abraço, então. Vamos lá com nossos, esses políticos? É.
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6: Bom, nesse ritmo gostoso do Gaita Barbaridade de Bonita, né? Vamos trazendo pra você a boa música aqui na Sentinela Pampiana nessa noite, iniciando a semana pra roupilha por aí, né? Isso mesmo, vai um abraço aos amigos, o telefone tocando por aqui, já vamos atender e já vamos trazer pra você que tá ligadinho conosco a música pedida aí, né, seu Oswaldo? Vamos lá então, o nosso amigo
7: Marquinhos.
6: O Marquinhos aí, puxando ainda, quer ouvir qual, Marquinhos? Qual é a música? Qual é a música que vai cantar?
7: Canção Deus das Coxilhas.
6: Tá aí então, seu Oswaldo Vitti.

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0: Aí está bem, um abraço aos amigos que estão ligadinhos conosco. O Henrique tá ligado, né, Henrique? É, um abraço, amigo. Ele aprenda, parceira, companheira dele, a Roceleia. Um abraço, nossos amigos. Ele pede uma música, o senhor Oswaldo Witt, que toca uma música boa pra ele lá, né? Diz que todas são boas, mas escolhe assim, o senhor Oswaldo, pra tocar pra ele lá. Também as netas do seu Newton, isto, estão ouvindo lá e querem uma música também, seu Newton.
1: Depois da música do seu Oswaldo, aí vai para as netas uma música para elas também.
0: Tá bem, isto.
1: Para minha esposa, para todo o pessoal.
0: Tá bem, como é que é o nome da esposa?
1: A Clenir de Lima.
0: Como é que é o nome das netas?
1: A Letícia e a Lavine.
0: Isto, tá certo. Vamos mandar para ela daqui a pouco. Tá bom, seu Oswaldo? Então é com o senhor aí, ó. Escolhe uma música, eu mando pro Henrique e pra Roceleia que estão lá ouvindo a sentinela.
2: Então eu ofereci uma pro Henrique. Hoje eu estive conversando com ele. E aí, pra mim, é um prazer de dizer que gosta minhas músicas, né? Então, eu tenho que ficar bem contente, né? Uma pessoa dizer que gosta minhas músicas, né? Eu vou tocar um e oferecer pra ele, então.
0: Então vai ter que oferecer um pra mim, porque eu sempre sou. Eu não paro de tocar suas músicas por aqui, né?
2: Também, né,
0: toco ali, sempre e gosto
2: roda das músicas. As músicas, né?
0: É, roda e gosto de ouvir, gosta, tá? Né? É, seu Oswaldo.
1: Eu quero aproveitar também, mandando um abraço pro Alex, que veio me trazer aqui na rádio, e depois ele vem me pegar aqui de novo. Um abração pro meu filho, pra minha nora, pra toda.
0: Tá certo. Como é que é o nome do filho?
1: O Alex.
0: O Alex, aí está, Alex. Um abraço, Alex. Tá aí, vamos lá então, seu Oswaldo. É com o senhor.
2: Então vou tocar uma valsinha aqui que é Meu Nascimento.

Aí está, um abraço aos amigos que estão ligados conosco. Aqui eu tenho pedido aqui, o seu Renê ligou para nós também. Não pude ouvir que a música ele pediu, não deu para ouvir, o telefone está se cortando, mas vai a música para ele aí, né, seu Zobre? E pediram assim, ó, que tem a Rosa, um outro pediu aqui, não pude atender. É, não pude atender o nome dele aqui, não pude entender, mas foi o que pediu aqui, tá certo? O que tem a Rosa. Tá certo, vamos largar então, Nestor.

0: Aí está então, bonita essa barbaridade, essas pandeiras batiditas aí, dois pandeiros, seu Nilton e o nosso amigo Marquinhos. Um abraço então, nossos amigos que estão ligados conosco. O seu René Garcia está dizendo que a prenda dele está querendo dançar uma. Diz que está faceira a barbaridade com as músicas, né? Isto, tá aí o seu René Garcia, a prenda para dona Ione Garcia, um abraço lá no Passo do Leão. Um abração então, vamos mandar uma música para ela, para dançar por lá, né? É, e aí, seu João?
1: Um shotzito pra eles dançarem, então, lá.
0: Tá.
1: Porque o shot é a música do gaúcho, né?
0: Isso, é, principalmente.
1: Tô com um shotzito pra eles.

0: Aí, seu René Garcia, dá pra pegar a prenda e sair arrastando no galpão aí, ó.
1: Pegou na gaita, passou essa.

0: Está aí pra você que tá ligadinho conosco. Um abraço aos nossos amigos. Vamos levando pra você a boa música bem gaúcha, bem galponeira, bem campeira, né? Isso mesmo, trago mais música em seguida e tudo mais. Vamos com um bloco de apoiadores, já voltamos.
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0: Lua Pampiana, isso mesmo. Levar pra você a boa música gaúcha. Terminamos com as músicas sertanejas. Essa semana não tem música sertaneja, é só gaúchismo aqui na Sentinela. E hoje a gaita nos dá a felicidade e o prazer de estar aqui, é, tocando gaita e tocando pandeiro, esse trio bagual de bom, né? Isso mesmo. É, o seu Newton, o Marquinho e o seu Oswaldo Vitor na gaita, né? Um abraço, nosso amigo. Tá aí pra você, então, vou trazendo mais música. Vamos lá,
1: então, vou tocar a do João Campeiro. Cantar pro quê?
2: Então. Olha aí pra quem pediu, João Campeiro, ó.

Muito bem, está aí então, uma boa música. Vamos mandando um abraço para os amigos que estão ligados conosco. Nós temos mais, o que mais vão tocar mais aí agora? Vamos vendo o que, por vocês, né? O pessoal aí tá esperando que... Se eu seguir a gaita até as... Até as 20 horas, né? Vamos lá.

0: Está aí, vamos levando para você a boa música, claro, a música gaúcha, é o início da semana Farroupilha, aqui na Sentinela Pampiana. Vamos então com nossos apoiadores culturais, já voltamos em seguida com mais música aqui na Sentinela.
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0: Aí está, então, para você que está ligado conosco, olha só a boa música bem gaúcha. Vamos trazendo para você que está ligado conosco, seu Oswaldo Vitti. O que que sai agora, seu Oswaldo?
3: Agora o cantor do Moreno Batista, esperando resposta.
0: Isto, muito pedido essa aí.

0: Ah, está, tá lindo, barbaridade.
1: Bueno, mas agora só falta eu agradecer.
0: Isso, vamos agradecer.
1: Isso. Até outro dia, se Deus quiser, que Deus dê vida e saúde para nós estar aqui de novo.
0: Ah, certo, mas tem a última ainda.
2: Eu também,
0: Martinho.
2: Eu também vou agradecer nosso amigo Vanderlei, né? E até uma próxima oportunidade, se Deus quiser.
3: E daí, seu Vanderlei, estou agradecendo a volta aqui neste. Que nós voltemos aqui nessa emissora de novo. E meu muito obrigado à sua família e a todo o pessoal de São Francisco e a comunidade de Cisentos. E essa gauchada que estão por aí.
0: Mais um aí, ó. Flor do meu jardim. Vamos ver se dá tempo aí, mas vamos largar. Vamos ver. Tá, vamos largar. Flor do meu jardim. Sai. Vamos encerrar com esse shot então, não deu tempo da. Vamos lá que tem.
1: Não, eu tô com um vaneirão agora pra.
0: Não, shot.

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0: Tá, pra você que tá ligado conosco, um abraço, muito obrigado, um grande abraço. Muito obrigado, seu Oswaldo Vitti, Marquinhos, seu Nilton. Um abraço, então. Vamos aí, então, trazer nossa programação normal, né? Isso, vem chegando aí. A Jesus Cristo está voltando com o seu José Nazareno. Isso mesmo.
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Cristo, essa programação em nome de Jesus. Querido Deus e amado Pai que está no céu, no nome bendito e santo do Senhor Jesus, nesse momento, Senhor amado, chego na tua presença aqui na Rádio Sentinela, Pai querido, para levar ao ar esse programa. Querido Pai que está no céu, nessa noite, Pai do céu, eu te agradeço por poder estar aqui, Senhor Jesus, na rádio, para falar da tua palavra, Pai do céu, aos nossos irmãos, nossos ouvintes. Pai de amor, eu te peço nessa noite agora a tua bênção, Pai querido, sobre a minha vida, sobre a vida dos irmãos, Pai querido, os ouvintes, amigos que estarão na audiência desse programa. Senhor Jesus, abençoa, portanto, essa noite, Jesus Cristo, essa programação, em nome de Jesus, eu te peço. Amém. Muito bem, amados irmãos, agradecemos a Deus por mais essa oportunidade que o Senhor nos concede de poder estarmos aqui nessa noite de segunda-feira, nesse dia 14 de setembro de 2026. Agradecendo a Deus pela oportunidade mais uma vez, e queremos nessa noite convidar você, querido irmão, amigo, para você estar conosco aí durante até as 21 horas. Estamos aqui falando do amor de Jesus. E também falando do amor de Cristo e rodando os hinos de louvor ao Senhor nosso Deus para nossos queridos irmãos, nossos queridos ouvintes nessa noite, em nome de Jesus. Muito bem, amados irmãos, nós queremos nessa noite já ouvir primeiro os hinos de louvor a Deus para o endereço espiritual de todos os amados irmãos que estão ligadinhos com nós já através da nossa live. Queremos que você, querido irmão, querido amigo, esteja aí conosco durante essa programação e que você possa compartilhar com nós essa programação aí na tua casa, no teu lar, em nome de Jesus. Certo, irmão? Quero mandar um abraço a todos os amados irmãos que já estão ligadinhos com nós. Nosso querido irmão Davi Brink ligou para nós não faz há poucos minutos, dizendo que está na audiência do programa. Que Deus abençoe, querido irmão Davi Brink. Em nome de Jesus. Muito bem, amados, nós queremos já ouvir o primeiro louvor nessa noite para o enlevo espiritual de todos os amados irmãos que estão conosco nessa noite, em nome de Jesus.

Glória a Deus. Muito bem, amados irmãos, programa Jesus Cristo está voltando, Rádio Sentinela Pampiana, aqui de São Francisco de Assis. Muito bem, amados irmãos, nós queremos agradecer a Deus por poder estarmos aqui nessa segunda-feira, né? Graças a Deus, amados, queridos irmãos que estão chegando com nós através da nossa live aqui, essa segunda-feira, que Deus abençoe, queridos irmãos. Grande abraço, querido irmão Ronaldo Alves, irmã Tainá Brito. Abraço, queridos irmãos. Nossa querida irmã Silvana, irmão Ney Lamberti, lá no nosso Rincão dos Lamberti. Grande abraço, amados. Deus abençoe também nossa querida irmã Odete Trombini. Um abraço, irmã Odete. Deus abençoe, querida serva de Deus. Está ligadinha com nós também. Que Deus abençoe, irmã Odete. Vários irmãos estão chegando. Continue aí compartilhando, pesado irmão, dessa programação. Com certeza, nessa noite, Deus tem bênção para você. E aí, no teu lar, na tua casa, através da palavra de Deus, né, pesado irmãos? Também ligou para nosso programa aqui, nossos amados e queridos irmãos e amigos, ouvintes. Nossa querida irmã Neiva. Um abraço, a Neiva está na audiência do nosso programa. Deus abençoe. Querido irmão Neron Carvalho. Um abraço, irmão Neron. Deus abençoe, querido. Também nosso querido irmão Netinho Diamante, lá na cidade de Santiago. Grande abraço, meu Netinho. Deus abençoe, meu irmão. Também está com nós nosso querido irmão Paulo Rogério dos Santos. Abraço, pastor Paulo Rogério. Grande abraço lá do Capão do Cipó. É, Deus abençoe, querido irmão pastor Paulo. Também nossa irmã Licene, sua esposa. Esse irmão missionário da obra do Senhor Jesus. Muito bem, amados. Continuo compartilhando aí com nós. Em nome de Jesus, vamos ouvir mais louvor.

Amém, glória a Deus. Louvor maravilhoso. Programa Jesus Cristo está voltando. Um grande abraço, os queridos irmãos que estão conosco essa noite, nos dando prazer, nos dando alegria da sua audiência, queridos irmãos, queridos ouvintes de toda segunda-feira, aqui pela Rádio Sentinela Pampiana. Programa Jesus Cristo está voltando. Grande abraço aos amados irmãos que estão conosco. Grande abraço, irmã Natália Lamberti. Deus abençoe a querida irmã Natália. Também nossa querida irmã Carmelina, irmão Valdir Lamberti, os amados irmãos. Deus abençoe, queridos. Um abraço para vocês. Alegria receber a participação de vocês, amados irmãos. Também está com nós aqui nosso... Ligou para nós os programas aqui, nosso querido irmão, amigo... Seu Henrique, ali do bairro João 23, grande abraço, querido irmão, amigo. Está sempre ligadinho no nosso programa, Deus abençoe. Está pedindo as orações em favor da sua esposa. Estaremos aqui orando para os meus amados irmãos aí. Deus abençoe, querido seu Henrique. Também nosso querido amigo, o Clides Minucci Bruck, também ali do bairro João 23 também. Um abraço para vocês, queridos irmãos. Deus abençoe, queridos. Deus abençoe poderosamente. Também está com nós aqui, com muita alegria, estou recebendo a participação aqui dos nossos amados irmãos, nosso querido irmão Ornella, ali da Argentina, os amados irmãos, passou aqui, agora não pude visualizar bem os amados irmãos aqui, se puder, manda novamente aqui, meu querido irmão, para nós divulgar o nome dos amados irmãos aí, certo, irmão? É uma alegria para mim receber vocês aqui no nosso programa. Deus abençoe. Vários irmãos estão chegando aqui e nós aqui queremos divulgar vocês aqui, pesados irmãos, através da programação na Rádio Sentinela Pampiana aqui de São Francisco de Assis. Grande abraço. Deus abençoe. Quero deixar um versículo da Palavra de Deus aqui do programa. Livro de Salmos, capítulo 55. E o versículo de número 22 e 23, diz assim a palavra do Senhor nosso Deus: lança o teu cuidado sobre o Senhor e ele te susterá. Nunca permitirá que o justo seja abalado, mas tu, ó Deus, os farás descer no poço da perdição, homens de sangue e de fraude. Não viverão metade dos seus dias, mas eu em ti confiarei. Aqui diz a palavra do salmista Davi, prezados irmãos, prezados amigos, ouvintes nessa noite do programa. Deus abençoe, queridos irmãos, essa programação aqui que vai ao ar toda segunda-feira nesse horário. E graças a Deus, prezados irmãos, por essa porta que Deus tem abrido para nós aqui divulgar o Evangelho de Cristo. Aqui na nossa cidade, São Francisco de Assis, na nossa região aqui também, através das nossas redes sociais. Que Deus abençoe todos os amados irmãos que sempre estão fazendo parte com nós e estão nos ajudando financeiramente, orando também por nós, para que nós possamos estarmos aqui, pesados irmãos, realizando esse trabalho de divulgação do Evangelho de Cristo aqui na nossa cidade, São Francisco de Assis, através da Rádio Sentinela Pampiana. Que Deus abençoe todos os amados irmãos que estão ligadinhos através do rádio, né, através também das redes sociais. Que Deus abençoe, queridos irmãos. É uma alegria para nós. Certo, irmão? Nós queremos aqui fazer um convite para os nossos queridos irmãos participarem conosco na igreja, pesados irmãos. Um bom lugar para nós estarmos é na casa de Deus, né, pesado, na igreja. E eu quero dizer para os amados irmãos que eu sirvo ao Senhor Jesus pela bondade de Deus ali na igreja Assembleia de Deus. E eu quero mandar um abraço, queridos pastores, pastor Samuel Cortez Lamberti. Um abraço, pastor Samuel, sua família também, pastor Orlando Carvalho da Silva, demais irmãos obreiros, trabalhadores da obra do Senhor Jesus aqui na nossa cidade, São Francisco de Assis. Então, portanto, pesados irmãos, no dia de manhã, grande culto ali no templo sede da Assembleia de Deus, na rua Pinheiro Rocha, 552. Então, pesados irmãos, a partir das 19 horas, 7 horas da noite, grande culto de oração e pregação, ensino da palavra de Deus. Ali o nosso pastor presidente convida a todos, a igreja, o povo em geral, para nós estarmos ali. É amanhã, terça-feira, certo, irmão?
E também nós queremos convidar os amados irmãos para quarta-feira, as irmãs de oração ali, quarta-feira, no tempo certo também, você querida amiga, você que está na escuta desse programa essa noite, é uma alegria convidar você para estar ali no templo da Assembleia de Deus também, no círculo de oração das irmãs, 15h, certo, irmão? Vai até ali e Deus vai te abençoar com certeza, abençoar a tua família, através da oração, da palavra de Deus, que as irmãs estarão ali fazendo esse grande trabalho em nome de Jesus, certo, irmão? Muito bem, nós também queremos mandar um grande abraço ao pessoal lá do presídio, aqui de estadual, aqui de São Francisco de Assis, e com certeza estão ligadinhos com nós na programação. É dizer para vocês que amanhã, terça-feira, se Deus quiser, teremos aí para um grande culto aí a partir das 14h, 14h, aí no presídio estadual de São Francisco de Assis, certo, irmão? Estejam no nosso aguardo aí, é só por força maior que nós não vamos estar aí, certo, irmão? Vamos, em nome de Jesus, aí levar a palavra de Deus para vocês, certo? Um abraço, querido amigo Pimenta, o Paulo Renato, o Júlio César, tem várias pessoas que estão sempre ligadinhas no programa também, que Deus abençoe vocês, certo? Amanhã, terça-feira, grande culto aí. Muito bem, demais programações serão divulgadas posteriormente através das programações aqui na Rádio Sentinela Pampiana. Muito bem, amados. Nós vamos ouvir mais louvor para a glória do Senhor Jesus à noite. Deus abençoe, querido irmão Odete Trombini. Já falamos, um abraço, irmão Odete. Muito bem, vamos ouvir o próximo louvor, portanto, em nome de Jesus.

Glória a Deus, muito bem, queridos irmãos, Deus abençoe vocês que estão na audiência com nós. Abraço, querida irmã Marta Suzana Alexandre. Estava achando a sua falta aqui, minha Marta, nos demais programas aqui. Graças a Deus a irmã está aqui participando com nós. Abraço, minha Marta, aí na Serra Gaúcha, né? Paraí do Sul, Deus abençoe, minha Marta, irmão Felipe. Grande abraço, amados irmãos. Também está com nós o querido irmão Altamir José Fogliato, meu querido irmão lá do Rincão dos Trombini. Deus abençoe, amados. Irmã Meire, Deus abençoe, queridos irmãos. Também nosso querido irmão Paulo Joel Lamberto Bissaco. Abraço, querido irmão, irmã Rita. Deus abençoe, amados. Também nossa querida amiga irmã Ivanir Rospires. Deus abençoe, Ivanir. Também Floreni, seu esposo, a família. Também quero mandar um grande abraço, querido amigo, seu René Rosta, sempre ligadinho no nosso programa aí também, de um bairro italiano. Deus abençoe, querido amigo, Deus abençoe, está sempre na nossa programação. Um abraço, seu René Rosta, que é o pai da dona querida irmã Ivanir. Um abraço, Deus abençoe vocês. É, também nosso querido irmão Altamir está dizendo, a paz estão na escuta. Um abraço, querido irmão, Deus abençoe. Em nome de Jesus. Muito bem, amados irmãos, nós queremos aqui, com muita alegria, divulgar os nomes dos amados irmãos que nos ajudam, nos proporcionam essa oportunidade para mais. Nós estamos aqui, pesados irmãos, falando do amor de Jesus através dessas programações aqui na Rádio Sentinela. E os irmãos estão nos pagando esse programa aqui para nós estarmos aqui, né, pesados irmãos? Os irmãos estão sendo evangelistas, os irmãos estão sendo missionários na obra do Senhor Jesus através das suas honrosas contribuições que os irmãos nos ajudam aqui. Então quero mandar meu grande abraço, querida irmã Verinha Carvalho, Deus abençoe a irmã Verinha. Também a Ligiane, minha filha, Ligiane Pereira Fraga. Também nosso querido amigo Valteron Trombini, Deus abençoe, amigo Valteron, Deus abençoe poderosamente. Também nos ajuda aqui, também nosso querido irmão Silvano, irmão Ney Lamberti, um abraço, amado, Deus abençoe. Nossa querida irmã Cláudia Maria Pereira, irmã Cláudia Maria, esposa do nosso saudoso pastor Walter dos Santos, né, que nos ajudou aqui, Deus abençoe, irmã Maria. Também nos ajuda aqui, né? Nosso querido amigo nos enviou uma grande oferta para o nosso programa aqui, com certeza está na audiência do nosso programa também, nosso querido amigo João Aldoni Caldas Rodrigues. Deus abençoe, querido meu amigo, Jesus te recompense, certo? Também nosso querido amigo irmão Neron Carvalho, Deus abençoe, querido irmão Neron. Também nosso querido amigo, irmão Altidor da Rocha, ali no bairro Mandarino. Grande abraço, Altidor. Irmã Heloísa, família dos amados irmãos, estão nos ajudando a manter o programa aqui no ar também. Que Deus abençoe vocês, queridos irmãos. Irmão Altidor da Rocha Berenz, um abraço. Também nos ajuda aqui nosso querido irmão Altamir José Fogliato, irmã Meire, irmã Carmelina, irmão Valdir Lamberti. Nosso irmão Davi Brinque, Deus abençoe. Querido irmão José Zolim Medeiros, nossa querida irmã professora da Escola Bíblica, nossa irmã Séries Pereira, Deus abençoe, irmã Séries. Também nos ajuda aqui nosso querido irmão Ranier Chaves da Silva, Deus abençoe, irmã Maria da Graça Lamberti, um abraço, irmã Maria, irmão Antônio, irmã Santa, irmã Clarisa, irmã Natália Lamberti, Deus abençoe os amados irmãs. Também nos ajuda aqui nosso querido irmão Neron Eman, um abraço, irmão Neron. Nosso querido irmão Lucas Dutra, um abraço, irmão Lucas, Deus abençoe, servo de Deus. Também nossa irmã Liliane da Silva, da loja Lili Floricultura. Nosso querido irmão Getúlio Larroque de Quadros, grande abraço, irmão Getulinho, Deus abençoe, querido irmão. Seus filhos, irmão Leandro, Elisandro, Deus abençoe poderosamente os irmãos. Também quero aqui fazer menção, pesado irmão, no programa, na querida irmã Rosângela de Souza Fraga, minha querida irmã cunhada, e que tem nos enviado uma grande contribuição para o nosso programa aqui, pesados irmãos.
né? Estamos sempre orando por ti, querida irmã, e também o João, meu irmão, que Deus abençoe lá em Joinville, Santa Catarina. Que Deus abençoe vocês, que Jesus recompense vocês poderosamente, com saúde, com alegria, certo, irmão? Os irmãos nos ajudaram com uma grande contribuição para o nosso programa aqui. Deus abençoe. Em nome de Jesus, são esses irmãos no momento. Se você sentir no teu coração também, querido irmão, que está na escuta do programa, sentir de ajudar aqui, nos levar a palavra de Deus também, possa fazer isso, pesados irmãos, que Jesus já está abrindo as portas para você, estará te abençoando poderosamente. Aleluia. Pela tua fidelidade, querido irmão, querido ouvinte, nessa noite. Glórias a Deus, todos os irmãos que estão nos ajudando aqui estão sendo contemplados pelo Senhor Jesus Cristo. E o Senhor conhece o coração de todos os irmãos, todos os amigos. E a Bíblia Sagrada diz assim, pesados irmãos, na palavra de Deus, Filipenses capítulo 4, versículo 19. O meu Deus, segundo as suas riquezas, suprirá todas as vossas necessidades em glórias por Cristo Jesus, certo, irmão? Ele supre a sua necessidade. No momento que você começa a ser fiel ao Senhor, a ajudar na obra do Senhor Jesus, você compromete com a tua vida, com a tua família, certo, irmão? Glórias a Deus, aleluia. Nosso Deus é um Deus de riqueza, é dono da prata, do ouro. Certo, irmão? Em nome de Jesus. Portanto, em nome de Jesus, quero convidar você para contribuir com esse programa aqui, pessoal, através do nosso Pix 55999210886. Estará chegando até nós. Estaremos orando por ti, queridos irmãos e amigos. Muito bem, amados, os irmãos estão conosco. Grande abraço, querida irmã amiga Margarete Piazer, grande abraço, querida irmã, está sempre ligadinha com o nosso programa. Também lá na cidade de Curitiba, Paraná, capital do Paraná, querido irmão Dirceu Almeida Ferreira. Deus abençoe o irmão Dirceu, Manjussara, Vitória, os amados irmãos que estão sempre escutando o programa aí também, através das nossas redes sociais, né, irmão Dirceu? Deus abençoe, querido irmão, em nome de Jesus. Ele está mandando uma mensagem dizendo assim: Paz do Senhor, irmão José Nazareno, paz do Senhor, querido irmão, irmão aqui de São Francisco de Assis, irmão. Abraço. Mais louvor nessa noite para a glória do Senhor Jesus.

Aleluia. Muito bem, amados irmãos, louvor estamos ouvindo. Venha enquanto você tem vida, enquanto você ainda está suspirando, fôlego de vida que Deus está te dando. Aproveita o tempo, pesado irmão. Venha para os caminhos do Senhor Jesus. Aleluia. Jesus está para vir buscar o seu povo aqui. Nós precisamos estar preparados para estar com ele, querido irmão, querido amigo. Por isso, o objetivo nosso aqui desse programa é de convidar você para você fazer parte também, pesado irmão, desse projeto de salvação que há em Cristo Jesus, nosso Senhor. Que Deus abençoe todos os amados irmãos e amigos, que estão muitos, estão decidindo em servir a Cristo, se voltar para Jesus Cristo. Estamos vendo aí, pesado irmão, tudo se cumprindo, a palavra de Deus. A cada dia, a cada momento que passa, pesado irmão, está correndo tão depressa o tempo. Aleluia, nós precisamos, pesados irmãos, acompanhar esse tempo aí, servindo a Deus, certo, irmão? De um momento para outro nós podemos partir daqui dessa terra, e nós precisamos partir com Jesus Cristo. Aleluia, nossa alma salva em Jesus Cristo, certo, amigo, irmão? Em nome de Jesus. Um abraço, querida amiga, minha prima lá do Passo Leão, a Lidiane Eima, um abraço, querida Lidiane, Deus abençoe a ti e tua família, e Deus abençoe em nome de Jesus nessa noite. Muito bem, nós queremos ouvir mais um louvor, logo estamos deixando uma palavra e orando no final do programa para os nossos amados irmãos. Deus abençoe a irmã Marta Suzana, Deus abençoe, irmã.

Amém. Receba a vitória, prezado irmão, prezado amigo, essa noite. Quem sabe você está passando uma dificuldade, quem sabe enfermo, aí na tua casa, no teu lar, quem sabe alguém da tua família no hospital, sofrendo. Eu te convido para que você entregue a tua vida nas mãos de Jesus Cristo, que Ele vai te dar vitória essa noite. Glórias a Deus. A palavra que nós temos feito leitura nessa noite, no início do programa, lança o teu cuidado sobre o Senhor. Aleluia. Querido amigo, quem sabe você até aqui não tem recebido ainda a vitória completa na tua vida, porque você não tem ainda achado a porta certa. E a porta é Jesus Cristo. A porta, apesar de mão, da vitória para você receber na tua vida, na vida da tua família. Glória a Deus, é só Jesus Cristo, através dele. Aleluia, diz a palavra, e ele te susterá, nunca permitirá que o justo seja abalado. Glórias a Deus, aleluia. Permita, apesar de mão, deixar essa palavra aqui cair no teu coração essa noite. Glórias a Deus. Muito bem, amados irmãos que estão conosco. Um abração, queridos irmãos, Deus abençoe, nos dando alegria na participação do nosso querido amigo Júnior Pires. Um abraço, Júnior, na cidade de Jaguari, né, Júnior? Jaguari, Nova Esperança, não recordo bem onde é que o irmão reside, mas que de qualquer forma, um abração para ti, querido amigo, irmão. Também nosso querido irmão, amigo, Oséia Nazareno, meu xará, grande abraço, Oséia, ali do bairro Vila Nova, Deus abençoe, está na audiência com nós. Nosso querido irmão evangelismo Reinaldo Lamberti, os amados irmãos, Deus abençoe vocês. Querido irmão Vanderlei Carvalho, Deus abençoe o irmão Vanderlei, está sempre ligadinho com nós no nosso programa também. Que Deus abençoe o irmão Vanderlei, o companheiro da obra do Senhor Jesus também. Um abração, Deus abençoe. Nossa querida irmã Terezinha Silveira, lá na cidade, se não me falha a memória, Cerro Largo, né, onde é que a irmã reside. Né? Um abração, querida irmã, sua família aí. Muito bem, amados irmãos, queremos aqui deixar uma palavra para a nossa meditação. Como nós estávamos falando aqui, apesar de não sobre lançar a nossa vida sobre Jesus Cristo. Aleluia, para que Ele possa ter cuidado da nossa vida. Aleluia. Como é bom nós ter alguém que cuida de nós, né, pessoal? Tem cuidado de nós. Confiar em alguém que cuida de nós todo momento, todo instante da nossa vida. Glórias a Deus. E esse alguém é Jesus Cristo. Só nós precisamos, apesar de mão de uma coisa, lançar sobre ele a nossa vida, colocar a nossa vida sobre a vida, sobre os caminhos dele, sobre a palavra dele, pesado amigo, irmão, para que ele possa tomar conta de nós. Certo, irmão? Glórias a Deus. Lá no livro de 2 Pedro, capítulo 5, versículo 7, a palavra do Senhor Jesus vai dizer assim: lança teu cuidado ao Senhor, e confia nele que ele tudo fará por ti. Aleluia, lança teu cuidado ao Senhor, pesado amigo ouvinte, nessa noite, que ele vai cuidar de você. Aleluia, quem sabe até aqui você não tem tido alguém que cuida bem de você. Aleluia, ele está pronto para te ouvir tua oração, teu pedido, querido amigo, querido irmão, nessa noite. Glórias a Deus, só é preciso você fazer a tua parte. Glórias a Deus, porque o Senhor Jesus já fez a dele, ele já sofreu por nós, ele deu sua vida na cruz do Calvário por nós, pesado irmão, para que nós possamos ser livres hoje, pesado irmão, do pecado, ser livre, pesado irmão, da desobediência até mesmo. Aleluia, é preciso nós ser lançar aos pés de Jesus Cristo e confiar no Senhor. Aleluia, o 2 Pedro capítulo 5, 7 diz assim: lançando sobre ele toda a vossa ansiedade, porque ele tem cuidado de vós. Aleluia, todos nós, pesados irmãos, seres humanos, e ultimamente nós estamos vendo, pesados irmãos, uma humanidade sofrendo de tantos problemas, enfermidades, e um dos problemas que o povo está sofrendo ultimamente, pesado, nós temos presenciado isso aí. Você vai perguntar para os médicos hoje em dia, a primeira coisa que o médico vai ter que responder, e uma das maiores que está acontecendo é a ansiedade. Aleluia, glória a Deus, a ansiedade, pesado, está tomando
conta de muitas vidas. E a pessoa, pesado irmão, que está com ansiedade, ele não consegue se concentrar na presença de Deus, não consegue trabalhar direito. A ansiedade é tipo de uma depressão até mesmo. Aleluia. E essa ansiedade, pesados irmãos, só tem um remédio para nós sermos livres dele. Aleluia. Sabe qual é? Jesus Cristo, nosso Salvador. Lança, aleluia, sobre Jesus Cristo a tua vida essa noite, que ele vai cuidar de você. Aleluia. Glória a Deus, aleluia, bendito seja o Senhor Jesus. Entrega o teu caminho ao Senhor Jesus Cristo, confia nele, que demais ele tudo fará por ti. Aleluia. São promessas de Jesus Cristo, pesado irmão. São promessas dele que ele deixou para nós. Aleluia. Quando nós entregamos toda a nossa vida, nossos cuidados para ele, ele se responsabiliza por nós. Glórias a Deus. Ele se volta para nós. Aleluia. Tenho prova disso, pesados irmãos. Sou uma testemunha nas mãos de Jesus de quantos problemas, quando tem enfrentado batalha, muitas vezes, pesado, nós não estamos impunes de passar. Aleluia. Mas quando começo a orar ao Senhor Jesus Cristo, pedir misericórdia para ele, clamar ao Senhor, ele se volta para nós e ele nos surpreende, pesado irmão, com bênção, surpreende com vitória sobre nossas vidas. Mas é preciso, pesado, nós se lançar aos pés deles. Glória a Deus, bendito seja o Senhor Jesus Cristo. Ele é o caminho, aleluia, o caminho da nossa vitória, pesado irmão, de Jesus. Aleluia, glória a Deus. Portanto, essa noite eu te convido, querido irmão, querido amigo que está na escuta desse programa, você, pesado, aleluia, quem sabe não tem conseguido vencer essa batalha que você está sofrendo aí, essa ansiedade, aleluia, glória a Deus, você tem sido até mesmo dependente de tantos remédios para você conseguir dormir. Aleluia, eu quero te dizer, se essa noite você aceitar Jesus como teu Salvador, né, na tua casa, onde você se encontra, você lançar a tua vida sobre Jesus Cristo, a partir dessa noite ele vai te dar vitória, aleluia. A partir desse momento, meus irmãos, aleluia, vai começar a trabalhar na tua vida. Glórias a Deus, mas é preciso nós fazer essa nossa parte. Glórias a Deus, como já falamos. Bendito seja o Senhor Jesus Cristo. Ele levou sobre si nossas dores, nossas enfermidades. Glória a Deus. Ele sofreu por nós, pesados irmãos. Glória a Deus. Livro do profeta Isaías, capítulo 59. A Bíblia vai dizer, pesados irmãos, glória a Deus, para que nós possamos entregar nossa vida para ele, pesado irmão, pesado ouvinte, nessa noite. Glória a Deus, aleluia. Glória a Deus, capítulo 59 do profeta Isaías, uma palavra que sempre está no meu coração também, pesado irmãos, que fala, a palavra de Deus nos conforta, nosso coração, para nós, pesado, confiar mais no Senhor Jesus Cristo. Aleluia, entregar nossa vida cada dia mais. Aleluia, bendito seja o Senhor Jesus Cristo. Buscar o Senhor cada dia mais, pesado irmão, pesado ouvinte. Glória a Deus, aleluia. Diz assim a palavra do Senhor, profeta Isaías, capítulo 59. Glórias a Deus. Diz assim: eis que a mão do Senhor não está encolhida para que não possa salvar, nem o seu ouvido agravado para que não possa ouvir as nossas orações. Aleluia, nós muitas vezes, pesados irmãos, desviamos nossa audição, desviamos nossos ouvidos da palavra de Deus, mas o Senhor Jesus Cristo, ele está com seus ouvidos atentos para nossas orações. Aleluia, bendito seja o Senhor Jesus Cristo, bendito seja o Senhor amado, glória a Deus, que Deus abençoe vocês, querido irmão, nessa noite, com essa palavra que tenho deixado para você. Confia no Senhor Jesus. Deixa de confiar no homem, pesados irmãos. Aleluia. Muitos estão deixando de confiar em Deus, até mesmo confiando no homem. Aleluia. O homem é mau, pesados irmãos. O homem não tem confiança. Aleluia. Mas o Senhor Jesus Cristo é um Deus, pesados irmãos, que atenda nossas orações. Um Deus que, pesados irmãos, que está todo momento com nós. Nós dormimos nosso sono, pesado, no nosso corpo, mas ele não dorme. Ele está sempre, pesado, nos atento às nossas orações.
Não importa o lugar que você esteja, seja lá no presídio, seja lá no hospital, seja onde é uma casa de passagem, onde você se encontra, Jesus está contigo, pesado irmão, amigo. Basta você buscar Ele, confiar nele. Amém. Muito bem, amados irmãos. Vamos orar logo, logo. Estamos aqui junto com vários irmãos também que estão chegando com nós. Nossa querida irmã Catarina Lamberti, lá na cidade de Canoas, Rio Grande do Sul. Grande abraço, irmã Catarina. Sua família, querida prima. Deus abençoe, querida irmã. Está dizendo na escuta, irmão José Nazareno, direto de Canoas, Rio Grande do Sul. Grande abraço, querida irmã. Irmã Jussara também. Deus abençoe, irmã da irmã. Também está com nós nosso querido irmão Paulo Leal. Irmão Paulo, paz do Senhor, meu irmão, aqui é o Paulo Leal aqui da cidade de Cerro Largo, é Cerro Largo, onde os irmãos residem, irmã Terezinha também. Deus abençoe, queridos irmãos, e na cidade de Cerro Largo, estou sempre acompanhando o trabalho aqui do irmão Paulo. Lindo trabalho, lindo programa que o irmão faz aí, a live também, não, irmão? Um abraço, querido irmão. Ele está pedindo as orações, que está com muita gripe, né? Pegou muito forte, diz aqui, Deus abençoe, irmão Paulo, estaremos orando, sim, irmão Paulo, Deus abençoe, querido irmão, sua família, cidade de Cerro Largo, né? Um abraço, querida irmã Juliana Silva, um abraço, irmã Juliana, Deus abençoe, irmão José, também nosso querido irmão brasiliano Gomes Pereira, um abraço, irmão brasiliano, na cidade de Caxias do Sul, né, irmão brasiliano, Deus abençoe, irmão. Deus abençoe, irmão, sua família também, em nome de Jesus. Muito bem, vamos orar nesse momento. Confia no Senhor Jesus aí na tua casa, onde você está, pesado irmão, pesado ouvinte. Entrega a tua vida para Jesus, ele vai se responsabilizar por ti essa noite, certo? Confia no Senhor Jesus, deposita a tua vida sobre a palavra do Senhor, que ele vai fazer grandes obras na tua vida essa noite. Amado Deus e Santo Pai que está no céu, em nome do Senhor Jesus Cristo, teu Filho amado, Senhor. Amado Deus, estou aqui agora nesse momento, Jesus querido, intercedendo pelos irmãos, intercedendo pelos ouvintes que pedem as orações para essa noite através dessa programação. Querido Pai, eu te entrego nas tuas mãos para aqueles irmãos que estão confiando em ti, Jesus Cristo amado. Glória a Deus, olha lá para o irmão Paulo Leal, Pai querido, lá na cidade de Cerro Largo, Senhor Jesus, bem como os demais irmãos que pediram as orações aqui no programa. Tu conhece cada coração, Jesus Cristo amado, tu conhece, Jesus querido, mais do que eu. Eu não sei onde é que eles moram, onde residem, mas tu sabes de tudo, Pai querido. Porque nada está encoberto diante dos teus olhos, Pai querido. Eu entrego nas tuas mãos, Pai querido, o pedido, seu irmão, confessar o teu nome, pedindo misericórdia para ti essa noite, Pai do céu. Intercede agora, entra com ação poderosa, Pai querido, perante a tua palavra, em teu nome bendito e santo, Jesus querido. Cura esse enfermo, liberta da opressão, liberta, Papai do Céu, da depressão, liberta da ansiedade, Papai do Céu, essa vida. Em nome de Jesus te peço. Amém. Muito bem, amados irmãos, estamos chegando ao final de mais um programa. Jesus Cristo está voltando. Agradecendo todos pela audiência de vocês, queridos irmãos, que estiveram conosco e voltem a nos ouvir sábado que vem a partir das 7h30 da manhã, programa Amanhã com Deus, certo? Até lá, tenham uma boa noite e uma boa semana, em nome de Jesus.

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2: Olá, boa noite.
1: Boa noite para você que nos acompanha em todo o país.
2: Segunda-feira, 14 de setembro de 2026.
1: E vamos aos destaques do dia.
2: Programa de renovação de frota inclui motoristas de transporte escolar e de carga.
1: Agora é lei, medida que já atende mototaxistas, taxistas e caminhoneiros. Graziele Bezerra.
3: O programa oferece financiamentos mais acessíveis de veículos utilizados em atividades remuneradas, como transportes de passageiros e entregas.
2: SUS começa a oferecer vacina Pneumo 20 para quem tem mais de 85 anos.
1: Imunizante amplia a proteção contra bactérias, contra bactéria apontada como a causa mais comum de infecções respiratórias em todas as faixas etárias. Thaísa Vitória.
4: Segundo o Ministério da Saúde, a estimativa é de que mais de 2 milhões e 300 mil pessoas façam parte do público-alvo em todo o país.
2: Mais segurança na hora de voar.
1: Já estão